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0: Combater o abandono e o insucesso escolar no Conselho de Paredes foi o objetivo primordial da criação, em 2007, da APIS, Associação Paredes pela Inclusão Social. Entretanto, ao longo destes anos, a instituição tem vindo a alargar o seu leque de atividades, de forma a dar resposta a outras problemáticas diagnosticadas na sociedade, como a luta contra o álcool e as drogas, o apoio a famílias em situações de vulnerabilidade e mulheres vítimas de violência doméstica. Com provas dadas de sucesso, a APIS é, acima de tudo, uma resposta de proximidade que tem feito a diferença na vida de muitas crianças, jovens e adultos paredenses. Com recurso a metodologias e projetos inovadores, a Associação ajuda a mudança através da educação. Mas vamos, antes de avançar, conhecer um pouco melhor da história da Associação Paredes pela Inclusão Social, pela voz de António Brandão.
3: A 25 de abril de 2006, o então Presidente da República Portuguesa, Aníbal Cavaco Silva, no seu discurso de comemoração do Dia da Liberdade, lançou um repto à sociedade para que interviesse em aspectos que pudessem promover o desenvolvimento social numa perspectiva inclusiva. Foi então que surgiu um conjunto de empresários que decidiu responder ao desafio do chefe de Estado e constituiu a EPIS, Associação dos Empresários pela Inclusão Social, que tem como objetivo principal o combate ao abandono e insucesso escolar. Consciente da realidade do concelho e da necessidade de uma intervenção nessa área, o município de Paredes teve desde logo uma atitude proativa e aliou-se à iniciativa. Foi a primeira autarquia a assinar o acordo de parceria com a EPIS em julho de 2007 e a criar uma rede nas escolas do concelho de mediadores para a capacitação familiar. Até que, em setembro desse mesmo ano, o Executivo da Câmara Municipal de Paredes decidiu convidar um conjunto de empresários da terra a constituírem uma associação local para gerir o projeto EPIS, de combate ao insucesso e ao abandono escolares no concelho. 42 empresas responderam afirmativamente e nasceu então a Associação Paredes pela Inclusão Social, que, ao longo destes 10 anos de existência, tem conseguido combater as altas taxas de insucesso escolar que punham o concelho entre os piores do país. Através do recurso a metodologias inovadoras e com uma filosofia que assenta na educação, a APIS começou por trabalhar nas 9 escolas do concelho com o terceiro ciclo e foi apoiada financeiramente pela EPIS a 75% no primeiro ano e a 25% nos 2 anos seguintes. A partir do terceiro ano, o projeto da APIS começou a ser sustentado por fundos locais e a recorrer a candidaturas de caráter nacional e internacional que permitissem à associação manter a sua estrutura e diversificar a sua intervenção. Por isso, além do combate ao insucesso escolar desde 2010, a APIS tem vindo a desenvolver vários projetos de inclusão social direcionados, por exemplo, para pessoas com problemas ligados ao álcool e ou outras adições, consumidores de substâncias ilícitas, famílias em situações de vulnerabilidade e mulheres vítimas de violência doméstica. Em 2010-2011, desenvolveu o projeto Previne Paredes. Ainda em 2010, partilhou a sua experiência com a cidade espanhola de Valência no projeto Melhorar a Inclusão e Diminuir o Abandono. Soluções. Em 2011, integrou um projeto de transferência de inovação, designado Family Mediation. Em 2012, o Museu Escola. Em 2013, as Mobilidades Leonardo da Vinci. E em 2014, o Arrisca-te ao Sucesso, que vai já na segunda edição. Para dar resposta a tudo isto, a APIS já teve nos seus quadros 13 colaboradores. Agora tem 7 e uma pessoa que dá apoio na realização de candidaturas a projetos que sustentem a associação. Em suma, ao longo dos 10 anos de existência, a Associação Paredes pela Inclusão Social conseguiu já mudar a vida de centenas de jovens e adultos do concelho e utiliza sempre como metodologia a educação e a formação.
0: E para melhor nos dar a conhecer o trabalho da Associação Paredes pela Inclusão Social, temos connosco em estúdio 4 convidados. São eles Pedro Mendes, secretário-geral da APIS e vice-presidente da Câmara Municipal de Paredes, Alexandra Teixeira, socióloga, coordenadora da Associação e funcionária da autarquia, Lara Sousa, aluna do 6º ano da Escola EB2 13 e Secundária do Bordelo, que está a receber o apoio da APIS para aprender a gostar mais da escola e a melhorar os seus resultados, e João, nome fictício, ex-consumidor de substâncias ilícitas, utente do projeto Arrisca-te ao Sucesso. Aos 4, muito bom dia, sejam bem-vindos ao A Nossa Terra.
4: Bom dia.
5: Bom dia, obrigada pela oportunidade.
0: Vamos começar esta conversa com o secretário-geral da Associação e que acompanha o projeto EPIS desde a primeira hora. Muito bom dia, doutor Pedro Mendes.
6: Bom dia.
0: Uma vez mais, seja bem-vindo ao A Nossa Terra. Este projeto EPIS de combate ao abandono e insucesso escolar é uma aposta ganha já do município de Paredes.
6: É uma aposta ganha que se vai ganhando também todos os dias, porque é um projeto da comunidade, que envolve toda a comunidade e que tem e teve como objetivo resolver uma das grandes dificuldades que nasceu nos inícios de 2006. Foi constituída a Associação APIS, sendo um projeto EPIS, eu costumo chamar-lhe APIS, porque é mais relacionado com Paredes, porque era aí a génese da Associação de Paredes pela Inclusão Social. E é a resposta também àquilo que, sendo um problema da comunidade, é também um desafio lançado pelo Presidente da República. Na altura, o Sr. Presidente da República, a dia então, Aníbal Cavaco Silva, fez um repto aos empresários, no sentido de que participassem mais, enquanto responsáveis também, em termos sociais, para que o país tivesse respostas. E nós estávamos atentos, porque na altura era também vereador da Educação, eu, e iniciar um projeto político. No diagnóstico que tínhamos realizado, percebemos que a nossa comunidade tinha efetivamente um problema à imagem dos concelhos vizinhos. Na altura, no top 10 dos concelhos
0: do Val de Sousa, com piores resultados
6: a nível nacional, nós aparecíamos no top 10 dos piores, né, dos piores retratos. Mas isso tem a ver com também um histórico que vinha do passado, com uma realidade sociocultural que era conhecida. Obviamente que o país já estava preparado também para resolver este problema, mas nós entendíamos que era necessária uma resposta que ajudasse o nosso concelho e os nossos jovens, porque somos também um dos concelhos mais jovens da Europa, e nesse sentido não podíamos perder o capital humano, que é aquilo que é a grande riqueza de qualquer comunidade. Entendíamos que tínhamos que encontrar mecanismos para resolver de uma forma mais rápida este problema. E obviamente que tivemos vários projetos. Entre eles, um deles foi precisamente esta intervenção muito dedicada na escola, a partir da escola. Fazer com que cada comunidade sentisse que a escola era o centro da aldeia, era o centro da freguesia, era o centro da comunidade. Já não é o cruzeiro. E não foi o cruzeiro.
0: É a escola.
6: É a escola. E foi a escola. E em Paredes iniciámos um projeto que foi muito nesse sentido, da remodelação de um parque escolar no primeiro ciclo, que não foi só pela necessidade, obviamente pela necessidade dos edifícios, mas sobretudo pela necessidade de colocar toda uma comunidade a olhar para a escola, para a educação, como o principal elevador para os planos das famílias e dos sucessos dos seus filhos, em termos de oportunidades. E foi isso que também a APIS nos oferecia. Porque uma das grandes dificuldades que nós sentíamos na nossa comunidade era precisamente a falta de acompanhamento, a falta de ligação entre a escola e a família. Porque muitas vezes a resposta não está só na escola e muitas vezes as famílias não têm respostas para dar aos problemas que as crianças têm, os jovens têm. E havia ali uma lacuna. E nós, quando encontramos que este projeto estava a ser montado e criado, oferecemos-nos como parceiros, quisemos ser parceiros e quase que forçamos, fomos bater à porta e dissemos e apresentámos-nos.
0: Nós queremos estar integrados.
6: E por isso que Paredes foi pioneiro e fomos um conselho pioneiro e parceiro da EPIS Nacional, porque efetivamente tínhamos e precisávamos deste projeto.
0: E esta relação surge, Dr. Pedro Mendes, permita-me interrompê-lo em boa hora, ao que percebemos, face às necessidades e ao contexto que estava diagnosticado, mas passados 10 anos, é possível termos números, tem percepção de quantas crianças
6: é possível e sempre foi possível. Uma das grandes vantagens deste projeto é que é um projeto onde todos os processos sempre foram medidos. Nunca nada deixou de ser medido. Todo o esforço sempre foi medido e quantificado. Os resultados sempre foram quantificados. Obviamente que nós sempre foi com grande paixão que sempre vivemos as coisas, mas também com grande discernimento. E o resultado sempre foi uma evidência. Não é por acaso que só foi há 2 anos, com grande alegria, todos vivemos em Paredes, que pela primeira vez todas as nossas escolas do primeiro ciclo tiveram, pela primeira vez, todas as escolas, todas as turmas tiveram acima da média nacional. Todas. Isso foi um resultado histórico para o nosso concelho. Mas, para atrás disso, estão outras grandes vitórias, nomeadamente ao nível do terceiro ciclo, que quando começamos em 2006, 2007, era uma das grandes dificuldades, porque as nossas crianças vinham e tinham uma luta muito grande para fazerem o percurso escolar no segundo e no terceiro ciclo, e grande parte delas nem chegavam ao ensino secundário.
0: Pois.
6: Veja só que, dados de 2005, em cada 100, só 40 é que iam para o secundário. E isto eram números inimagináveis hoje. E que deixaram de ser. E deixaram de ser mais rápido, porque nós tínhamos projetos como este. Hoje já temos uma realidade diferente, já estamos a trabalhar com crianças muito mais cedo, já temos inclusive projetos piloto que estamos a desenvolver para o primeiro ciclo, porque percebemos a dimensão deste projeto.
0: E quanto mais cedo atuarem, o problema mais facilmente é resolvido. É bocado essa a ideia também.
6: É porque este projeto, como depois outras pessoas o explicarão melhor do que eu, e sobretudo as pessoas que o vivem e o sentem, é um projeto que é feito à medida daquilo que é um sistema de ensino que é o nosso, que não vale a pena andarmos a querer alterá-lo, e porque é bom e está cá e é muito difícil chegar aqui com uma varinha mágica mudar tudo de um dia para o outro. O melhor é nós olharmos para a realidade e percebermos de que forma é que nós podemos encontrar respostas que ajudemos a potenciar o que temos e que já é bom. E este projeto é um desses. É uma resposta efetiva. Quando digo efetiva, é que é eficaz, é eficiente àquilo que é a realidade do nosso sistema educativo. Porque temos bons professores, temos bons alunos, só que muitas vezes temos dificuldades que têm a ver com aquilo que é o que somos, de onde vimos, que são famílias em que tiveram uma geração anterior em que os pais não estiveram muito preparados, porque não eram esses os tempos, não em esses os momentos de acompanhamento dos filhos, e por isso se calhar não conseguiram também ajudar que os filhos tivessem essa preparação para ajudar os seus filhos a preparar os seus filhos. E este projeto também tem essa componente, no sentido de olhar e identificar no início de cada ano letivo quais são as crianças que estão em risco, perceber qual é o risco. Não é só saber quem está em risco, é quais são os jovens que estão em risco, as crianças que estão em risco e que tipo de risco é que estamos a falar. E depois o mediador, que vão explicar, é uma pessoa que preparada vai perceber qual é o risco e trabalhar esse risco. Se o risco é a família, trabalha a família. Se o risco é a escola, vai à escola e ajuda a escola a encontrar uma solução e soluções e instrumentos para ajudar a criança a ter facilidade no percurso escolar. É um pouco o que faz este projeto. E em alguns dos casos, é a própria resposta, não é a escola. Nos casos de um percurso escolar já mais avançado, como já tivemos casos desses, a resposta foi encontrar uma solução de colocação profissional para uma criança que não valia a pena a criança estar ali, ou o jovem, neste caso, a sacrificar a família, a sacrificar, até em termos de tensão, a escola, os professores, ele próprio, a família, e depois foi muito mais feliz. Noutra realidade,
0: o que importa é encontrar uma solução.
6: Uma solução.
0: Doutor Pedro Mendes, na sua ótica, a que é que se deve este sucesso, este tão rápido, esta tão rápida apresentação de resultados positivos?
6: Não é assim tão rápida. É rápida, foi mais. Quando eu digo é assim, nós conseguimos queimar etapas. Ou seja, foi mais rápida. Conseguimos chegar a um resultado mais rápido
0: do que era esperado.
6: Do que se não tivéssemos este projeto. Foi notório. Isto quer dizer que nós, em menos tempo, conseguimos passar alunos que não eram bons alunos para o grupo dos bons alunos com o projeto. Conseguimos fazer isso. E a pergunta dizia-me...
0: A que é que se deve o sucesso? Como é que...
6: A que é que se deve o sucesso?
0: Deve-se... Qual é o segredo para se conseguir este trabalho
6: tão positivo? Não há segredos. O segredo é um projeto que é desprovido de taticismos, é despido de qualquer... porque é muito simples, é um projeto simples, é um projeto em que as pessoas estão dentro da escola, estão ao lado das famílias, despidas de preconceitos, a trabalhar com quem tem que estar no centro do problema. E neste caso é o aluno, não é mais ninguém. Não é o tal cruzeiro, tem que ser o aluno. O aluno é que tem que estar no centro do problema, é o jovem, é a criança. E a partir daí é que têm que ser encontradas as respostas e, neste caso, os caminhos para ajudar a encontrar as melhores soluções. E por isso eu acho que é esse o sucesso que ajuda a que a própria comunidade escolar tenha, ao longo destes anos, criado uma relação muito interessante com a APIS e com a EPIS. Em Paredes, noutros sítios não aconteceu assim. Em Paredes foi assim porque esta realidade que conseguimos construir, um projeto que foi construído num engagement muito forte entre a escola e a comunidade, o município, eu hoje acho que o mediador não é um mediador do município, nem da Câmara, nem da APIS, nem da escola. É mais da escola, até que isso é bom. É bom. É um instrumento que a escola tem ao seu dispor para trabalhar uma realidade, que é o sucesso escolar do aluno.
0: Já percebemos que a alteração da visão da comunidade em relação à escola tem sido um dos grandes fatores de sucesso do projeto EPIS, mas não nos podemos esquecer que esse trabalho de mudança de mentalidades tem sido feito por um grupo de pessoas com formações multidisciplinares, a quem se dá o nome de mediadores. Alexandra Teixeira é a coordenadora da equipa que diariamente está no terreno. Bom dia, Alexandra, uma vez mais seja bem-vinda ao A Nossa Terra. Explique-nos lá o que é que vocês fizeram tão importante e ainda fazem para que o Conselho de Paredes se possa orgulhar de ter revertido significativamente os números do abandono e insucesso escolar.
4: Para ser muito objetiva, em três palavras, eu poderia dizer que esses resultados advêm do trabalho de continuidade, de proximidade com os alunos e com as famílias e na escola. E também de nós acreditarmos que isso era possível, que essa mudança era possível. A equipa que trabalha connosco todos os dias acredita que as pessoas com quem nós trabalhamos têm potencial de mudança e que conseguem reverter a situação onde estão, em que estão. Nas escolas, os alunos que têm sucesso conseguem reverter para uma situação de sucesso, e relativamente aos utentes do Arrisca-te ao Sucesso, que conseguem ter projetos de vida mais sustentáveis.
0: Nós já vamos a esse projeto, Arrisca-te ao Sucesso, ainda no que diz respeito ao projeto EPIS. Na prática, o que é que fazem os mediadores? O que é que vocês dizem? Que intervenção concreta têm junto destes alunos que permite esta alteração significativa naquilo que é o comportamento e a visão deles perante a escola e as próprias famílias?
4: Com os alunos nós intervimos em diversos aspectos. Há uma metodologia, é criado um modelo de acompanhamento individual para cada aluno, é feito um acordo com o aluno, com a família, com a escola e com o mediador, em que nesse acordo estão explanadas determinados objetivos que devem ser cumpridos e atingidos e que vão sendo avaliados ao longo do percurso. E isso pode passar por ter horários de estudo, por exemplo, relativamente à família, colocar os alunos com horários de estudo para que possam ter melhores resultados. Pode passar, por exemplo, em dizer ao aluno tem que fazer os trabalhos de casa todos os dias, que não pode, que tem que estudar um bocadinho todos os dias. Portanto, são pequenas coisas que fazem parte da rotina de muitas famílias, mas que para estes alunos e para estas famílias é importante reforçar. E é importante este trabalho de proximidade para elas conseguirem interiorizar e fazer disto uma rotina diária nos seus dias, no seu dia-a-dia.
0: Este vosso trabalho dos mediadores é desenvolvido única e exclusivamente nas escolas? São estes os vossos locais de trabalho? Como é que chegam até ao aluno? Isto é uma relação diária, tem horários fixos? Como é que vocês atuam no terreno propriamente dito?
4: Na escola, nós estamos em contacto permanente com os diretores de turma e é importante também salientar aqui o trabalho que eles fazem, de encaminhamento de alunos, embora nós tenhamos uma metodologia de diagnóstico que nos permite sinalizar os que estão em risco, mas há sempre muita articulação com os diretores de turma. Obviamente que o local privilegiado é a escola, mas no entanto nós vamos visitar muitas vezes as nossas famílias, porque as famílias têm algumas dificuldades em virem até à escola e nós, se for necessário, vamos encontrar as famílias ou na residência delas, ou em alternativa, nas juntas de freguesia ou noutros locais de concelho que sejam adequados. Claro que os alunos, tanto na escola, é mais fácil para nós trabalhar com eles nesse contexto. E o que fazemos é criar um horário de atendimento para os alunos que nós acompanhamos em proximidade e eles já sabem em que dias e a que horas encontram um mediador na sala que foi criada para o efeito nas escolas em que estamos presentes.
0: Alexandra tocou num aspecto que é muito importante, que é o contacto com a família. É importante aqui ressalvarmos que o projeto EPIS intervém junto dos alunos, mas há um trabalho da vossa parte, desta equipa multidisciplinar, também muito grande junto destas famílias. Esta mudança não parte só para o aluno, é importante também quem está à sua volta ter essa percepção.
4: Sim, claro, é importante aqui referir os diversos atores. Obviamente que o mediador é aqui a figura central do projeto, mas temos a situação da escola, dos professores, dos diretores de turma, do aluno, da família e da própria comunidade, porque há situações em que nós temos que dar resposta com recursos da comunidade. Há situações em que os alunos têm que ser acompanhados noutros âmbitos, em que a API já não tem capacidade de intervenção, e nessas situações nós encaminhamos para as respostas que existem na comunidade, que podem ser respostas sociais, respostas ao nível do sistema de saúde ou outras que sejam necessárias em diferentes contextos.
0: Muito bem. Eu vou introduzir aqui na nossa conversa a Lara Sousa, ela que é então uma aluna do 6º ano da Escola EB23 e secundária de Lordel, que está a ser acompanhada pelos mediadores da APIS. Bom dia, Lara.
7: Bom dia.
0: Portanto, estás a ser acompanhada por estes profissionais há 2 anos, estás no 2º ano. Foste tu que quiseste este apoio, sugeriram-te? Como é que foi que surgiu esta ligação?
7: O meu diretor de turma falou comigo e sugeriu-me e perguntou-me se eu queria ir para este apoio. E eu, por mim, eu não me importei, então eu queria entrar.
0: Qual era o teu problema? Tinhas más notas? Não gostavas da escola?
7: Eu tirava algumas negativas e então eu, como deixei de gostar de estudar, eu sugeri ir mais para ali.
0: E quando dizes algumas, não tenhas medo, quantas é que eram?
7: Era a português, a matemática, a estudo meio, que antes usava estudo meio, a inglês. E mais nada.
0: E entretanto, agora quantas é que tens? Quantas negativas?
7: Tenho uma só, em inglês.
0: Isso é que é mais difícil de se conseguir gostar. É gostar? Sim. Ou é difícil a disciplina?
7: É difícil para mim.
0: Muito bem. Olha, e então explica-nos lá, o diretor de turma falou contigo, tu disseste que sim, que estavas disponível para ter este apoio, mas como é que é? Que ajuda a que eles te dão lá no gabinete e na escola? O que é que eles te recomendam? O que é que tu tens aprendido com estes profissionais?
7: Motivam-nos a estudar, a melhorar os nossos resultados, fazemos exercícios de concentração e fazemos algumas sopas de letras para ficarmos mais concentrados e não nos distrair tanto.
0: E sentes que foi fácil começares a seguir estes conselhos e aplicar aquilo que te estava a ser ensinado? Ou no início tu querias muito, mas já estava assim, ainda era difícil?
7: Não, para mim começou a ser fácil por causa da ajuda que me têm dado.
0: Hoje tens melhores notas, portanto esta ajuda está a dar resultados, mas já gostas mais de estudar, já gostas mais de andar na escola, és uma criança mais motivada, notas diferenças?
7: Sim, porque eu antes não gostava de estudar e agora estou mais aplicada, consigo estudar facilmente e preparo-me para os testes como se nada fosse.
0: Portanto, estudar para ti já não é um frete, como se costuma dizer?
7: Não.
0: É um prazer?
7: Sim.
0: Ou ainda não chegaste a esse ponto?
7: Sim, já cheguei.
0: Já chegaste. E diz-nos lá qual é que é o teu objetivo. Estás no sexto ano, já conseguiste gostar da escola, já consegues tirar boas notas e, portanto, tens assim um objetivo de ir muito longe, tirar um curso universitário. Onde é que tu queres ir com os estudos?
7: Com os meus estudos eu gostava de conseguir chegar a uma universidade.
0: E qual era o curso que gostavas de tirar?
7: Gostava de tirar o curso para ser psicóloga.
0: Para ser psicóloga. Portanto, os mediadores que te ajudam na escola, alguns são psicólogos e gostas do trabalho que eles fazem.
7: Sim.
0: E vais querer então fazer junto de outras pessoas, quem sabe no futuro, um trabalho assim de motivação como fizeram contigo, é isso?
7: Sim.
0: E portanto, quando conheceres para o futuro pessoas que não gostem de estudar, já sabes o que é que lhes tens que recomendar.
7: Sim.
0: A escola é importante. Passaste a perceber isso?
7: Sim.
0: E tens dito isso aos teus colegas?
7: Tenho.
0: Dr. Pedro Mendes, a APIS foi criada para combater, através do projeto EPIS, o abandono e o sucesso escolar no Conselho Paredes, mas importa dizer que à medida que o vosso trabalho se foi desenvolvendo, vocês foram, tal como já fez referência há pouco, sentindo outras necessidades, outras percepções de que a comunidade precisava de apoio noutras áreas. E surge aí um trabalho também muito forte na inclusão social.
6: Muito bem. Foi uma necessidade que resulta, como dizem bem, do nosso trabalho da escola. Muitas das respostas tinham que ser encontradas. Muitos dos problemas eram tão evidentes, que na APIS tivemos que encontrar programas específicos que ajudassem a encontrar soluções para os problemas que íamos encontrar. Num deles, por exemplo, é o Arrisca-te, que é um programa que tem uma resposta espetacular, que tem ajudado famílias, eu não digo pessoas, tem ajudado famílias inteiras a encontrar soluções para os seus problemas através da inclusão. Porque é um trabalho muito dedicado. Os nossos mediadores, além de trabalhar com as crianças, fazem um trabalho muito preciso. Quando eu digo preciso, não é a palavra correta, mas percebem o que eu quero dizer, porque é um trabalho muito especial de acompanhamento, de dedicação, muito empenhada com as pessoas que têm esses problemas maioritariamente relacionados com as toxicodependências, que são várias, mas que ajudam as pessoas a encontrar os novos caminhos para que possam ser mais alegres e, sobretudo, mais felizes.
0: Alexandra Teixeira, para ajudar nestas áreas, a API já teve o projeto Previne Paredes e atualmente tem em curso um outro intitulado Arrisca-te ao Sucesso. Quer explicar-nos como é que funciona este projeto, que tipo de apoio é que vocês dão aos vossos utentes e qual é efetivamente o objetivo?
4: Portanto, nós em 2010-2011 tivemos um projeto designado Previne Paredes, era um projeto no âmbito da prevenção de comportamentos de risco na área de comportamentos aditivos. Esse projeto teve muito sucesso, foi incluído numa base de dados online a nível europeu como um exemplo de boa prática e na sequência dele agora, neste momento, temos o Arrisca-te ao Sucesso. Foi um projeto que já começou há 2 anos. Este já é o 3º ano em que ele está a decorrer. Começou em junho de 2014, para ser mais precisa. Neste projeto, que está relacionado com a área da reinserção social, nós temos diversas medidas. Temos um gabinete de apoio psicossocial em que fazemos atendimento a utentes. Neste momento já temos 339 utentes. A maior parte deles chegou até nós por problemáticas relacionadas com o álcool, mas muitos deles têm duplo diagnóstico, portanto, além do álcool, têm outras situações associadas. Temos 230 pessoas em tratamento efetivo e o que nós fazemos no gabinete é tentar desenhar projetos de vida que sejam sustentáveis, quer em termos pessoais, sociais ou profissionais. Um dos motivos do nosso orgulho no projeto é que temos muitos utentes que são abstinentes já há algum tempo e temos 0 utentes a viver na rua. Portanto, nós conseguimos arranjar resposta em articulação com as equipas de reanimento social de inserção, muitas vezes também com as vicentinas, com aquilo que a comunidade tem para oferecer. Nós temos conseguido dar resposta aos nossos utentes e temos como motivo de orgulho estas situações. Depois, além do gabinete, que dá a resposta mais individualizada aos utentes e também às famílias, quando é necessário, temos outras ações. Duas delas são formações pré-profissionais. Uma foi de renovação e restauro, já terminou. O resultado dessa exposição esteve patente no hall de entrada da Câmara Municipal de Paredes. E aqui saliente-se que tivemos empresas patrocinadoras que nos deram materiais que depois os utentes reciclaram. E de coisas velhas fizemos coisas novas muito interessantes que mereceram essa exposição. Neste momento temos a decorrer uma formação que se chama Horta à Porta, em que vamos fazer pequenas hortas para plantar alguns legumes de pequeno porte e também algumas espécies aromáticas que são importantes também para a saúde dos utentes, e aí também há uma vertente de reeducação alimentar, digamos.
0: Portanto, tem sido um trabalho, também ele, à semelhança do EPIS, de muita proximidade, de um contacto muito, muito próximo do utente, com esse objetivo que a Alexandra diz, da reinserção social. Mas é importante também aqui salientar que não há na associação uma sede propriamente dita, ou seja, todo este trabalho que vocês desenvolvem vai funcionando um bocadinho em diversos locais. Isto Exatamente. Dificulta, facilita o vosso trabalho, é impeditivo? Como é que é?
4: Não, eu acho que é absolutamente necessário, portanto, para nós é inquestionável. Obviamente, quando nós estamos a falar de pessoas que têm este tipo de problemáticas, nós não podemos esperar que elas venham até uma sede, porque o Conselho de Paredes é um conselho bastante grande, as deslocações implicam custos. E sempre que isso acontece, nós não podemos ficar à espera que as pessoas possam ter essa possibilidade. E nesses casos, o que nós fazemos, nós vamos às juntas de freguesia, vamos fazer atendimentos em associações com as quais já temos esse tipo de protocolos. Portanto, nós temos que ir ao local onde os utentes se encontram. Nós não podemos ficar à espera na sede que as pessoas venham ter connosco, porque senão não teríamos este número de utentes, nem poderíamos dar esta resposta.
0: Mas também acontece.
4: Há situações que as pessoas ainda têm a possibilidade de se deslocar, ou até pela proximidade.
0: E que vão elas próprias pedir-vos ajuda também.
4: Sim, também acontece de virem elas próprias terem connosco, porque conheceram, e agora tivemos até uma experiência muito interessante na Feira de Saúde e Bem-Estar do Conselho de Paredes, que decorreu nos dias 7, 8 e 9 de Abril. Nós tivemos um stand da associação, uma vez que o projeto Arrisca também está relacionado com o Ministério da Saúde, enquadramos-nos nesse âmbito, e foi muito interessante porque muitas pessoas levaram os nossos panfletos e depois recebemos vários telefonemas a falar de situações que as pessoas queriam encaminhar, de primos, de familiares, de amigos, de situações que conheciam, e a perguntar que tipo de valências é que nós tínhamos e se as pessoas podiam integrar. Portanto, para nós foi muito muito interessante que isso tivesse acontecido, porque de facto há o reconhecimento dos resultados que existem por parte da associação e da resposta que estamos a dar no terreno.
0: Esta resposta, este apoio, é importante frisar, quer na EPIS, quer no Arrisca-te ao Sucesso, é sempre gratuito. Portanto, sim. Não há desculpa para não se ter apoio no Conselho de Paredes nesta área.
4: Exatamente, o apoio é completamente gratuito. Portanto, de facto, quem quiser e quem tiver necessidade pode perfeitamente integrar-se nos nossos projetos.
0: João, nome fictício, é precisamente um dos utentes que tem recebido o apoio dos mediadores da APIS no projeto Arrisca-te ao Sucesso. Ele é um ex-consumidor de substâncias ilícitas e está cá hoje então para partilhar também connosco, à semelhança da Lara, de que forma é que estes profissionais mudaram ou têm mudado a sua vida. Bom dia, João. Antes de mais, obrigada por esta disponibilidade em vir partilhar connosco o seu testemunho. Assumir que consumia droga hoje não é um problema para si?
8: Não.
0: E o que é que o fez pensar desta forma e já não ter medo de assumir a pessoa que foi?
8: É difícil, não é muito fácil de explicar. É assumir o desespero. É o desespero.
0: O João era consumidor de substâncias ilícitas, mais comumente conhecida por drogas. Quando conhece a APIS, estava a consumir, não estava? Em que altura da vida entra a APIS em contacto com o João? Ou o João em contacto com a APIS?
8: A APIS entrou na minha vida... Neste caso, por uma recaída. E então eu falei com a minha médica de saúde e ela encaminhou-me
0: para estes profissionais. Portanto, aquilo que percebemos é que o João consumia droga, conseguiu estar algum tempo, como vocês dizem, limpo, abstinente e limpo, mas acabou por ter uma recaída. Mas sentiu o próprio João que precisava de ajuda, ou seja, sim, sim. O primeiro passo partiu de si.
8: De mim, exato.
0: E a APIS, o João é do Conselho Paredes e portanto a APIS estava no seu conselho, não tinha conhecimento da existência desta associação?
8: Não, não. Eu conheci a APIS através da... Como é que eu vou explicar? Da minha médica de saúde, depois Segurança Social.
0: Pois, eles é que foram encaminhando. E diga lá, João, foi fácil ir receber ajuda de profissionais da terra? Ou seja, hoje assume sem qualquer problema que consumia. Naquela altura, não teve vergonha? Foi meio reticente? Como é que foi a chegada à associação? E há medo?
8: Não. Eu sabia que ia para melhor.
0: Porque já tinha tido essa experiência.
8: Exatamente. Já estive 2 anos em comunidade, depois, lá está, saí da comunidade e tive 4 anos e meio limpo. Depois, não sei, é aqueles momentos de estar na hora errada, no momento errado, e recaí.
0: Recaiu, mas com consciência de que não era aquilo que queria.
8: Exatamente.
0: E como é que a APIS o tem ajudado a manter essa consciência de que consumir drogas não é o caminho certo, não é saudável e não vai fazer de si uma melhor pessoa, certamente?
8: Mesmo nós, consumidores, sabemos que não é vida, não nos leva a lado nenhum. E então foi para... O Cate Oriental é onde eu estou a ser seguido. Estou a tomar a hipobrofina.
0: Portanto, está medicado.
8: Medicado.
0: Mas, João, diga-nos, a medicação é naturalmente muito importante, porque o físico tem, exato, aqui uma dependência. Mas aquilo que a APIS tem feito consigo é um apoio psicológico muito grande, consigo e com outros colegas naturalmente. O que é que eles lhe transmitem? O que é que aqui ganhou de novo comparado com a ajuda que já tinha tido noutros centros?
8: Segurança. É parte daí que sabemos que temos pilares. É mesmo. Sabemos que temos sempre uma pessoa a tomar, neste caso, entre aspas,
0: conta de vocês, no fundo, não é?
8: Exatamente.
0: Ou seja, não quer falhar para com estas pessoas ou, acima de tudo, não quer falhar novamente para consigo?
8: Acima de tudo, primeiro eu. Não quero falhar comigo, mas também não quero deixar cair e a equipa que está ao meu lado, não é?
0: Esta expectativa que esta equipa deposita em si.
8: Exatamente,
0: não é?
8: A confiança.
0: João, é jovem ainda, é novo. Como é que estava a sua vida, ou está? Trabalha, não trabalha? A APIS, através do projeto Arrisca Tal Sucesso, está a ajudá-lo nessa dita inclusão social? Como é que é?
8: Em termos, neste caso, a APIS está-me a ajudar na inclusão social. Eu, neste momento, estou a tirar uma formação de operador de informática através dos técnicos da APIS, e a partir daqui foi tudo muito, muito fácil. Anteriormente eu não tinha capacidade nem sequer para
0: arranjar emprego.
8: Exatamente.
0: Ou para pensar em trabalhar.
8: Exato. Manter-me ocupado, neste caso.
0: Hoje já começa a sentir-se capaz?
8: Sim.
0: Ainda não está no ativo, ainda não tem emprego, ou já
8: não,
0: tem?
8: Não.
0: Não, mas é isso que estão a trabalhar consigo, é isso que quer, é esse o objetivo que tem.
8: O objetivo é arranjar um trabalho.
0: Como é que a comunidade à sua volta, os vizinhos, a família, viam o João antes deste apoio e agora? Sente que as pessoas já sentem que o João está a fazer um esforço e está a trabalhar na sua própria mudança?
8: Sim, noto. Por vezes há certas aparências, neste caso, que nos dão confiança. Lá está, nós vamos reconstruindo a confiança, neste caso da família, por exemplo, dos amigos. Vamos construindo e a partir daí vamos estabilizando a nossa vida.
0: E a sua vida está a começar a fazer mais sentido,
8: mais sentido
0: neste momento. O João está a participar em algumas destas ações que a Alexandra aqui deu exemplos.
8: Sim,
0: alguns
8: sim.
0: Workshops, já participou?
8: Já
0: em alguns programas?
8: Na Horta. Na renovação e restauro, e agora estamos na Horta.
9: Na Horta à Porta.
0: E, portanto, é importante, tendo em conta que ocupa-lhe o tempo e está a desenvolver, a perceber em si capacidades que provavelmente desconhecia.
8: Exato.
0: Muito bem. João, o seu projeto futuro é passa por onde? Nunca mais tocar nas drogas, arranjar um emprego, reconquistar a confiança da família e dos amigos, passa por onde?
8: Lá está, passa por ter aquilo que eu tinha antes de conhecer as drogas.
0: Doutor Pedro Mendes, é por testemunhos como este que acabamos de ouvir do João e da Lara que presumo que seja cada vez mais motivador para vocês dar aso ao trabalho desta associação, mas há uma questão que é fundamental, é como é que se consegue financiamento para tudo isto?
6: Consegue-se com o apoio da comunidade, em primeiro lugar, com o sucesso dos próprios projetos e, sobretudo, com estes exemplos que nós ouvimos. Uma andorinha não faz a primavera, mas quando aparece, nós sabemos que ela está para chegar e que estamos no bom caminho. É sobretudo isto. Estes dois exemplos que acabamos de ouvir confortam o coração e, sobretudo, ajudam a quem nos está a ouvir e a quem apoia o projeto a dizer que está a contribuir por alguma razão, por uma razão muito concreta, e por isso é que os empresários estão connosco desde a primeira hora para continuar. E temos tido portanto, o apoio das nossas empresas. Foram 43 as fundadoras, mas ao longo do tempo vão-se substituindo, outras têm aparecido. E temos também tido a criatividade para encontrar outros meios de financiamento, porque isto não é fácil fazer, não é fácil, e como não é fácil, nós procuramos nos projetos internacionais, com outros parceiros internacionais, algumas fontes de financiamento, através daquilo que é a demonstração do nosso know-how, através da utilização daquilo que são os nossos custos que já temos no terreno, os nossos meios que nós temos no terreno, desenvolver outros projetos com os mesmos meios e mesmo através de outras parcerias nacionais, como por exemplo a aquela que temos desenvolvido desde a primeira hora com o CICAD, que tem sido extraordinária.
0: Muito bem, o tempo está a esgotar-se. Que projetos futuros tem a APIS?
6: Os nossos projetos futuros, eu acho que uma ideia boa é uma ideia boa enquanto não perder o norte, e neste caso é, há tanta coisa para fazer ainda em matéria de acompanhar nos resultados, nos sucessos, porque ainda há muitos jovens, muitas crianças com dificuldade no percurso escolar. Há muitos jovens. E hoje, se nós olharmos para aquilo que é o espectro da dificuldade, e quando olhamos no início do ano letivo para as crianças em risco, para os jovens em risco, percebemos que isto até mudou um pouco. As famílias que nós hoje vemos, as crianças que têm problemas, já não são daquelas famílias que antigamente nós dizíamos que são desestruturadas, desfuncionais.

0: não devem permitir que as feridas se molhem sobre pena de atrasar a sua cicatrização. Em relação a também ainda aos diabéticos, que vão fazer uma atividade física assim que que achem à partida que vai demorar algum tempo, é aconselhável medir a glicemia antes do exercício físico e, se tiver um valor abaixo de 100, eventualmente comer alguma coisa antes de iniciar a atividade. E penso que são assim as principais recomendações em relação à hipertensão e à diabetes. É óbvio, e quase toda a gente sabe que deve praticar exercício físico para prevenção. Não há assim mais nenhum caso em específico, e, como disse, não há nenhuma doença
1: que contraindique a atividade física.
2: E mesmo para, no caso das doenças cardiovasculares, mesmo nestes casos, os doentes podem fazer atividade física, claro que sempre após aconselhamento com o seu médico assistente. Caso já tenham tido algum evento cardiovascular, mediante aconselhamento do seu cardiologista que o segue habitualmente. Mas para, por exemplo, para os doentes que já se encontram estabilizados a sua doença cardiovascular, alguns dos conselhos que o André deu também se podem aplicar, nomeadamente a prática de uma atividade física regular, pelo menos 30 minutos, naqueles tais períodos, pode ser dividido em 3 períodos de 10 minutos ao longo do dia, e ir fazendo atividade física ao longo do dia, a subir as escadas em vez de usar o elevador, caminhar, são tudo coisas que também estes doentes podem fazer.
1: E que de beneficiam depois nas suas patologias e no controle das suas patologias.
3: Eu se calhar referia também mais chegar aqui relativamente ao impacto que a atividade física tem na prevenção e na melhoria dos níveis de colesterol, que muito preocupa os nossos utentes e os nossos ouvintes, não é? O colesterol, temos dois tipos de colesterol. Temos o colesterol, o LDL, que é o chamado pelos nossos utentes o mau colesterol, digamos assim, e o HDL, que é um bom colesterol. A atividade física, o que é que vai fazer? Vai fazer com que esses níveis do mau colesterol baixem, e vai fazer com que os níveis do bom colesterol subam. O colesterol é o tipo de gordura produzida pelo fígado, não é? E que depois vai estar presente em todas as células do nosso organismo. Claro, quanto mais das artérias e das veias.
1: Por isso é que tantas vezes as caminhadas, por exemplo, são uma recomendação tantas vezes feita a quem tem os níveis de colesterol muito alterados.
3: Eu penso que deveria ser
1: mesmo
3: uma prescrição obrigatória nas receitas médicas. É isso.
0: Já existe. Agora existe uma, até aproveito de fazer a divulgação, existe uma plataforma que se chama Diabetes em Movimento.
2: Exato.
0: Que permite aos médicos de família fazerem prescrição de exercício nas quantidades, intensidade, tudo, e que depois o doente leve essa prescrição e pode inclusive anexá-la às faturas do ginásio. Se for um ginásio que seja uma entidade de promoção de saúde, pode anexá-la às faturas e ter desconto no IRS.
3: Porque, já que o André está a falar nisso, realmente o que eu noto é que a enfermeira fala, diz, motiva, incentiva, mas se o médico prescrever, é sempre muito melhor, e o doente vai ouvir ainda mais
1: essas recomendações. Deixem-me só, para finalizar este ciclo de patologias que beneficiam com o exercício físico, de referir uma dúvida que é bastante comum, que é se os doentes asmáticos podem ou não fazer exercício. E de facto, o exercício físico é benéfico para os asmáticos. É verdade também que pode ser um desencadeante de uma crise asmática, mas que se estes doentes fizerem uma atividade física, um exercício físico regular, e fizerem uma medicação correta e controlada, podem de facto beneficiar da prática de exercício físico. Antigamente achava-se que não, que só poderia funcionar contra, mas de facto pode ser um benefício para os indivíduos asmáticos. Por exemplo, a natação em piscina interior, pelo ambiente que é quente, que é úmido, que ajuda à umidificação das vias aéreas. Por exemplo, também há quem indique o yoga e a aeróbica, e por exemplo, desportos de longa distância, como a corrida ou o ciclismo, já não são tão boa ideia, porque há um impacto mais agressivo sobre os pulmões, e no fundo pode haver aí um desencadear mais fácil de algumas crises asmáticas. Aliás, só um dado curioso: nos Jogos Olímpicos de Verão de 96, em Atlanta, cerca de 17% dos atletas da equipa norte-americana tinham asma. Destes, 10% estavam a tomar medicação na altura dos Jogos, e neste grupo, 30% dos atletas ganharam medalhas. Portanto, de facto, a asma não é todo impeditivo para que se possa praticar atividade física. Nós já estamos em cima do

0: nosso tempo. E, portanto, eu pedia-vos, por exemplo, a cada um de vocês, uma mensagem final em relação a este tema para passarmos para os nossos ouvintes. Não sei qual de vocês é que quer começar.
1: Olha, eu pela minha parte, acho que as pessoas têm de ter sempre a noção que alguma atividade física é sempre importante, é melhor do que não fazer nada. É importante também, não vamos agora, porque ouvimos esta entrevista aqui na rádio, Clube Penafiel, começar a correr malucos aí na estrada, também não digo isso, mas começar devagar. Tinha um professor que nos dizia muitas vezes, nós devemos treinar, para depois, eventualmente, nas pessoas que fazem desporto, irem competir.
0: Muito bem.
1: E depois, não que os doentes não nos... pedir aos doentes que quando vão à nossa consulta, e nós temos muitas vezes que lhe recomendar a atividade física, porque é a nossa missão, é cuidar de saúde primários, é a prevenção da doença. E a prevenção da doença faz-se numa fase muito mais precoce à toma de um medicamento, nomeadamente na hipertensão, na diabetes, todas estas doenças que temos vindo aqui a falar. E deixar a mensagem que nós não é estarmos a ser chatos, não é não querermos ter trabalho, não é não querer passar uma receita. Quando dizemos ao doente, você está com um bocadinho de peso a mais, se lhe doem as costas, pode estar associado ao excesso de peso, e o excesso de peso só se combate com uma nutrição adequada, uma atividade física regular e hábitos de vida saudáveis. E por isso deixar a mensagem que não é, às vezes, não querer passar uma medicação, não querer passar um determinado exame, é também levar a que os doentes cumpram as recomendações que existem para cada doença e claro, se chegarem ao ponto de necessitarem de um medicamento e etc, obviamente que o vão ter, e essa para nós é sempre o caminho mais fácil, não é? É só pegar numa caneta, ou neste caso agora no computador, e passar uma receita. E evita-nos, se calhar, uma conversa de 5, 10 minutos, que é, às vezes, o tempo que temos que ocupar na consulta para motivar um doente à prática da atividade física.
0: Muito bem, Joana.
2: Eu concluía só completando até a ideia do André, dizendo que, de facto, o exercício físico é o melhor medicamento para muitas destas doenças que tivemos hoje aqui a falar, e que não só é o tratamento inicial de muitas delas, e que mesmo depois já termos passado um medicamento, o tratamento continua a fazer parte do tratamento destes doentes, dos hipertensos, dos diabéticos e de muitas outras situações. E, portanto, o exercício físico, esta mensagem deixo assim agora para o final, o exercício físico é prevenção e é tratamento.
0: Muito bem, enfermeira Cristina.
3: O que eu quero só transmitir como jeito de conclusão às pessoas é que não arranjem desculpas para não fazer exercício físico, não é? Porque o exercício físico pode ser feito, é uma questão que se organizem, que arranjem meia hora, uma hora do vosso tempo no vosso dia para a prática de desporto. Não é fácil, mas é possível mudar hábitos, atitudes e praticarem o desporto que realmente gostam de fazer. Façam aquilo que gostam de fazer.
0: Queria só alertar mais uma vez para a caminhada da Unidade de Saúde Familiar, dia 21, a partir das 9:15, na praça.

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1: Olá, bom dia. Sejam bem-vindos a mais uma edição do A Nossa Terra, o programa que lhe faz companhia nas manhãs de domingo da Rádio Clube de Penafiel e lhe dá a conhecer o que melhor existe e se faz nas regiões do Val de Sousa e Baixo Tâmega. Hoje vamos viajar por dois concelhos distintos da região. Nesta primeira hora vamos até Amarante para conhecer a dinâmica do grupo cultural e desportivo de Vila Caís. E na segunda parte do programa vamos ficar-nos por Penafiel para conhecer as riquezas e o desenvolvimento da freguesia de Oltrões. Fique connosco, faça-nos companhia.
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0: Situado na freguesia de Vila Caís, concelho de Amarante, o Grupo Cultural e Desportivo de Vila Caís nasceu a 18 de março de 1978. Quase a completar 40 anos de existência, o grupo, que veste de preto e amarelo, traz alegria à freguesia e espalha o amor, dedicação, glória e paixão das gentes da terra. O seu nome tem origem na vontade de desenvolver várias atividades no grupo. O objetivo principal era mobilizar a comunidade, envolvendo-a em atividades e iniciativas como jogos tradicionais, teatro, marchas populares, ciclismo e futebol. A atividade tem sido variada e intensa ao longo dos anos. Dos tempos passados, recorda-se o campo pelado, as balizas feitas de paus, as inúmeras atividades culturais e desportivas, a sede que foi cedida na casa de um dos sócios e, acima de tudo, a grande escola de convívio que tem criado e cimentado grandes amizades ao longo dos anos. O crescimento do clube foi gradual e sólido. A construção da sede, onde funciona um bar e existem salas de reuniões e uma sala de eventos, foi o primeiro passo. Depois, com o passar dos anos, surgiu a necessidade de alargar o campo e, posteriormente, de torná-lo em relvado sintético. Hoje, soma-se ao património do clube o estádio com cerca de 16 mil metros quadrados, composto por um campo sintético, bancadas para cerca de 800 pessoas, quatro balneários, incluindo balneário de árbitros masculino e feminino, lavandaria, sala de massagista e um bar. Um investimento que ronda 1 milhão de euros. Tem ainda um autocarro e duas viaturas de 9 lugares que dão apoio aos clubes nas deslocações. As obras no campo fizeram com que, durante algum tempo, andassem com a casa às costas.
3: treinavam e jogavam em campos emprestados, mas isso não os fez baixar os braços. Direção, sócios e amigos colocaram mãos à obra e dizem que agora estão reunidas as condições para crescer. Praticam futebol sénior e futebol de formação em parceria com a Dragon Force, num total de cerca de 200 de atletas ligados ao clube. Somam no seu palmarés a subida à divisão de honra da Associação de Futebol do Porto e jogam hoje o último jogo da época. No hino ouvido antes do jogo, cantam a alegria que trazem ao seu povo e definem-se como dedicação, glória e paixão.

0: depois deste belo momento musical e de conhecido em traços gerais o retrato do grupo desportivo de Vila Caís, vamos conhecer os pormenores e as vivências de quem se dedicou e dedica à coletividade. Para isso temos connosco em estúdio José Luís Ferraz, ele que é o presidente da direção do grupo, Miguel Cardoso, coordenador do projeto Dragon Force, e vamos contar ainda com a intervenção de José Freitas, sócio fundador da associação, que vai estar connosco via telefone. Para já, cumprimento os convidados aqui em estúdio, desejo-vos um muito bom dia e agradeço-vos esta disponibilidade. Vamos começar a conversa com o homem que comanda os destinos do Grupo Cultural e Desportivo de Vila Caís. José Luís Ferraz é natural da terra, empresário de profissão e presidente da direção da coletividade, diz ele, por paixão. Está neste cargo há 7 anos. A sua ligação ao clube começa muito antes, quando ainda jogava futebol. Deixou as 4 linhas para se dedicar à direção, mas é dentro de campo que canta o hino do clube que acabamos de ouvir. Muito bom dia, Sr. Presidente. Seja uma vez mais bem-vindo ao A Nossa Terra. Não podendo jogar, podemos dizer que foi esta a forma que encontrou de participar nos jogos e aliar o seu amor pelo clube à música, que presumimos que seja também uma paixão.
1: Exatamente. Ora então, muito bom dia a todo o auditório. Como disse muito bem, isto começou, era criança, gosto muito de futebol, adoro futebol, joguei e representei o meu clube durante muitos anos e nada melhor que depois seguir e tentar melhorar aquilo que enquanto jogador não tive. E foi nesse intuito e foi nesse sentido que hoje o Vila Caís está como está e se conseguiu pôr o Vila Caís no lugar que eu acho que deve estar, tendo em conta a dinâmica que a freguesia tem e aquilo que as pessoas gostam a nível desportivo, porque Vila Caís é uma freguesia bairrista e adora desporto, adora futebol, e a prova está aqui à mostra.
0: Essa expressão, que o clube está onde está, é o que nós vamos perceber já de seguida. Antes disso, e voltando à questão do hino, decidiu cantá-lo. A letra é também sua?
1: Exatamente.
0: O que é que sente antes de cada jogo, cada vez que tem a oportunidade de cantar, de partilhar com os adeptos esta sua paixão e, no fundo, um bocadinho da história do clube? Porque é isso que o hino conta.
1: Claro. Isto também vem de criança, a música também está um pouco comigo, vem do meu avô, dos meus tios, e tenho uma pequena banda ao qual toco o instrumento, o acordeão e o teclado. E compusemos essa letra, que eu penso que está fantástica e muito bonita, por acaso toda a gente me dá os parabéns, porque abrange no fundo aquilo que é o clube. Mas isto tudo também, como lhe disse, é feito com muito carinho e ao fazermos isso, de certa forma também, acho que unimos mais as pessoas, porque passa por aí, porque nada se consegue, um clube só se consegue se as pessoas tiverem envolvência e toda a gente puxar para o mesmo lado, que infelizmente às vezes não acontece.
0: E para conhecermos um pouco da história deste grupo cultural e desportivo de Vila Caís, chamamos agora à conversa José Freitas, ele que tem 63 anos, é projetista de profissão, natural da terra, fundador e sócio número 1 do clube, onde foi o primeiro presidente da direção, já chegou a ser presidente da Assembleia Geral, jogador, treinador e diretor desportivo. A vida de José Freitas quase podemos dizer que se confunde com a história do clube e por esse mesmo motivo o descreve como a sua segunda casa. José Freitas está connosco via telefone e por isso eu começo por cumprimentá-lo. Muito bom dia, Sr. Freitas.
2: Bom dia, como está?
0: Gostava que nos contasse como é que tudo começou e o que é que levou um grupo de jovens a fundar este grupo cultural e desportivo de Vila Caís.
2: Bem, começou porque foi praticamente logo a seguir ao 25 de Abril e nessa época, portanto, havia muito corporativismo, portanto, e a fundação das associações, portanto, eu e alguns dos meus colegas que foram fundadores, tínhamos sido atletas, tanto de um clube aqui vizinho, e, portanto, resolvemos, portanto, como na nossa terra não havia, era uma terra muito grande, e é, resolvemos, portanto, juntar-nos e organizarmos, portanto, chamávamos nós o Pró-Desporto, portanto, um grupo de jovens que começou a fazer reuniões, portanto, a arranjar mais pessoas que se interessassem e que quisessem ajudar a fundar o Grupo Cultural Desportivo, que mais tarde deveria se chamar assim.
0: E, portanto, começaram por desenvolver que tipo de atividades em concreto, Sr. Freitas?
2: As atividades, portanto, no início, portanto, eram de todas as modalidades, portanto, tanto teatros, eram corridas de sacos, aqueles jogos tradicionais, eram provas de ciclismo, era de atletismo, e, portanto, fazíamos todos os tipos de festas e comemorações, 25 de Abril, o 1 de Maio, os Santos Populares, portanto, que era para angariar fundos para arrancarmos precisamente com a instituição.
0: O futebol propriamente dito passa a fazer parte da dinâmica da coletividade em que altura?
2: Foi desde que já existia uma equipa de futebol que não era federada, portanto íamos nos juntando de vez em quando e jogando contra outras freguesias vizinhas. Portanto, a equipa de futebol foi praticamente a primeira modalidade foi a primeira modalidade que o clube teve, não é?
0: Ao que sabemos, vocês começaram com um campo pelado. Como é que surge a oportunidade destas condições se tornarem diferentes?
2: Ora bem, nós não começámos com campo pelado. Nós, quando começou, não tínhamos campo nenhum. Jogávamos por favor e a pagar a outros clubes que tinham campos. Passado alguns anos, conseguimos ter capacidade económica e comprámos um terreno que fomos ampliando conforme as posses, as possibilidades, que é o atual terreno onde está instalado o campo de futebol. Inicialmente tinha umas dimensões mais reduzidas, portanto alargou-se e foi-se melhorando até chegar ao ponto em que hoje está, portanto, com um relvado sintético e com umas condições excelentes.
0: Muito bem. Senhor Freitas, hoje, olhando para a dinâmica que o clube tem, como é que avalia? Alguma vez pensou que fosse possível chegar a estas condições e à forma como o clube se encontra?
2: Sim, pensei, porque é assim, quando foi pensado e sonhado, não é, com a criação do clube, a ideia foi sempre engrandecê-lo, portanto, torná-lo cada vez maior. Não só com o futebol, mas com outras modalidades, como lhe disse, que viemos a ter, inclusive futebol de salão, futebol feminino e masculino e outras. Portanto, o clube não é grande, não é grande por ter chegado a uma divisão, portanto, é a minha forma de pensar, não é? O clube seria grande se tivesse muitas modalidades, portanto, essa é a minha opinião. No entanto, de facto, portanto, foi um feito histórico, portanto, e que eu louvo a quem teve a habilidade de conseguir isso, não é? De chegarmos à divisão que chegamos, portanto, à divisão de honra distrital, não é?
0: Há muitas pessoas em Vila Caís que partilham da mesma opinião, dizem que o Sr. Freitas foi efetivamente um contributo muito importante na história do clube e um grande impulsionador. Há dias, numa conversa prévia que teve com a nossa equipa de produção, o senhor dizia que esta foi em tempos a sua segunda casa. Quer-nos explicar que admiração ou paixão é esta que tem pelo Grupo Cultural e Desportivo de Vila Caís?
2: Minha senhora, portanto, nós quando temos um filho, não é? Portanto, damos tudo por um filho. Neste caso não era um filho, mas foi uma instituição que me dizia a mim e diz, continua a dizer muito, a mim e aos meus colegas, não é? Porque trabalhámos muito, esforçámos-nos muito, como lhe disse, foram muitos anos da minha vida, portanto, dedicada a esse clube, e às vezes em benefício do clube e desprezando às vezes um pouco, se calhar, a família, não é? Portanto, não é desprezando, esquecendo um bocado a família, não é? Mas, de facto, tanto valeu a pena porque ele está aí, o clube, cheio de vigor e não me arrependo de nada daquilo que fiz. Em relação a ser uma pessoa importante, todas as pessoas são importantes, todas as pessoas que passaram pelo clube, todas as direções, todos os diretores foram importantes, cada um à sua medida, à sua imagem, foram todos importantes e continuarão a ser, tanto aqueles próximos que vierem, se Deus quiser, né?
0: Muito bem, Sr. Freitas, muito obrigada por esta participação nesta emissão. Continuação de um bom dia e de um bom domingo.
2: Se fosse possível, eu queria dizer mais uma coisinha só. Portanto,
0: diga.
2: Eu quero, como de facto o sócio número um, portanto, e como lhe disse, portanto, me esforcei muito, não fui só eu, toda a gente, quero agradecer a todos aqueles que ao longo destes perto de 40 anos de vida do clube, trabalharam, esforçaram-se, dedicaram-se, tanto deram o seu esforço em prol desta grande coletividade. Um muito obrigado a todos.
0: Obrigada a nós, Sr. Freitas, obrigado por esta participação. E como já percebemos, ao longo da história do Vila Caís foram várias as pessoas que contribuíram para que a coletividade se desenvolvesse. José Freitas foi então sócio fundador e, como também já fez referência, teve com ele algumas pessoas que remaram no mesmo sentido. Eliseu Pinto é advogado de profissão, fundador também do Grupo Cultural e Desportivo de Vila Caís, é o sócio número 7, onde foi jogador, treinador, presidente da direção e presidente da Assembleia. É um conhecedor e apaixonado pela sua terra, escreveu um livro onde retrata a história e tradições das suas gentes. Sente o clube como se fosse um filho e recorda a história da sua formação e o balanço de quase 40 anos de história.
3: Fruto de um contexto histórico muito concreto, a seguir ao 25 de Abril, em que havia, digamos assim, uma predisposição muito grande de toda a gente, jovens e menos jovens, para o associativismo. E, portanto, o Grupo Cultural e Desportivo nasce nesse contexto do associativismo. E a minha grande paixão e todo, digamos assim, toda a minha preparação neste aspecto girou em volta do clube. Foi sempre a pensar na minha terra, que eu fiz desde logo como fundador, e é preciso dizer que a fundação não foi só relativamente ao futebol, mas também ao grupo de teatro que então surgiu, associações, digamos assim, ou movimentos associativos independentes um do outro, apenas participavam alguns dos membros do futebol, faziam parte também do teatro e vice-versa. Até que o grupo de teatro tinha algum dinheiro de lá, suponho que 70 mil escudos, e um dos membros disponibilizou, entregou aos diretores do futebol essa quantia. E daí a fusão entre essa atividade cultural e essa atividade esportiva, passando o clube a chamar-se Grupo Cultural e Esportivo de Vila Caís. É essa só a razão do nome. Eu acho que o simples facto de ter 40 anos e de ser um clube em ascensão, paulatina embora, mas segura, com passos seguros, que tenha um património incomparável no contexto local, não tenhamos dúvidas. Só por si já teria valido a pena. O Grupo Cultural do Desportivo Vila Caís é, no fundo, para mim, em sentido muito pessoais, é muito mais do que uma instituição, mas sim um clube, é um pouco o meu filho, que vemos nascer, que ajudamos a nascer, que ajudamos a criar, com o qual às vezes nos zangamos um pouco, nos marcou indelevelmente a nossa vida.
0: Sócio número 4 do Grupo Cultural e Desportivo de Vila Caís, José Ferraz, continua a viver e a sentir cada jogo com a mesma emoção. Começou por ser jogador no clube, onde se destacou como guarda-redes até aos 27 anos. É delegado ao jogo na equipa de júniores. O que o faz continuar ligado ao clube, diz ele, é a doença que tem pela coletividade desde pequeno.
4: Foi uma iniciativa que se fez aqui em Vila Caís. Nós começamos do nada, começamos para o desporto e depois formamos o nome do Grupo Cultural. E esse poder de Vila Caís, onde também, pronto, os diretores formaram, cada um ia formar um emblema do clube. E esse emblema apareceu muito idêntico ao do Amarante Futebol Clube. Comecei como guarda-redes, ainda fui um dos melhores guarda-redes que apareceu por aqui, a jogar-nos num campo no meio do monte, com paus a fazer de baliza, e fazíamos aí uns torneios, e começou assim, começou do nada, e hoje é um grande clube. É uma vez estar nos ossos. Se está nos ossos, tem que estar no coração. Primeiro no coração, depois nos ossos. Para mim é como que seja uma família. Quer esteja na direção, quer esteja fora da direção.
0: E depois de ouvirmos o testemunho destes sócios fundadores do Grupo Cultural e Desportivo de Vila Caís, retomamos a conversa com os nossos convidados aqui em estúdio. Presidente José Luís, acabamos de ouvir o seu pai partilhar esta paixão que tem pela coletividade. Permita-me lhe perguntar se a sua ligação ao clube tem muita influência dele.
1: Claro que sim. Eu, como quando criança, comecei a dar os meus pontapés na bola, deve-se muito a ter um pai que jogava e vivia o futebol da forma como vive. Sendo ele um fundador do clube, estava muito tempo, dedicava muito tempo dele ao clube, e eu, enquanto criança, já nessa altura, eu recordo-me em que na altura que o Vila Quis ia jogar ao Porto, por exemplo, a empresa Irmãos Vieira tinha os caminhões e eram nesses caminhões que nos deslocávamos. Eu era criança, era um miúdo pai com uns 5, 6 anos, e já nessa altura acompanhava o Vila Quis, e como é óbvio, parte, digamos, que se deve ao meu pai.
0: Que memórias tem do tempo em que era jogador deste clube?
1: O meu pai ou eu já?
0: O presidente.
1: As memórias, assim, já é naquela fase. Eu não sou assim tão velho quanto isso, tenho 41 anos. Mas já é numa fase em que o Vila Quis já estava a disputar provas distritais, embora não passássemos da segunda divisão distrital, porque era sempre aquela equipa de café, era os amigos, e depois alguns treinavam, outros não treinavam. Nós, no fundo, era mesmo para competir. Não havia objetivos, não havia aquela situação que existe hoje, que é o querer vencer, é o querer mais, é o querer treinar, o ter a obrigação de treinar, ou a gente se preocupar com um jogador que tenha tido formação. Naquela altura não existia isso. E eu penso que o Vila Quis hoje está à prova vista que é possível termos uma equipa bastante competitiva, e, na minha opinião, como já lhe disse, a divisão de honra acho que se enquadra perfeitamente
0: nas condições
1: que a gente tem e naquilo que é a Vila Quis.
0: Muito bem. Presidente, passaram 7 anos desde que chegou à direção deste clube. Podemos dizer que quando assume este cargo é para dar asa a um objetivo muito específico?
1: Sim, é óbvio que eu, quando tomei conta juntamente com os meus colegas da direção, foi para o futebol, foi para promover o futebol, não descartando o que existe, porque ainda hoje existe karaté, ainda hoje existe ginástica, ainda hoje o clube tem outras modalidades paralelas e no dia-a-dia. E também, como disse o Sr. Freitas, e muito bem, continuamos a ter o São João, fazer as festas do São João, continuamos a fazer as festas de 1 de maio, ainda o ano passado, no 25 de abril, fizemos as corridas, em que tivemos, inclusive, o apoio da Câmara Municipal. Ou seja, a gente tenta sempre. Agora, temos que perceber uma coisa: Vila Quis é uma freguesia, e as direções não são assim tão grandes quanto isso, e nós temos que optimizar e temos que dar prioridades. O meu projeto foi o futebol. Vamos lá ver, amanhã pode aparecer um presidente em que volta outra vez ao futsal, como já existiu, inclusive até tivemos, como disse o Sr. Freitas, uma equipa de feminina, mas neste momento a opção foi mesmo futebol, e de certa forma fazer com que os jovens de Vila Quis olhem para o futebol de uma forma diferente daquela que eu olhei enquanto criança, porque nós, com as condições que temos, acho que amanhã, ainda para mais com a situação da Dragon Force em paralelo, não tenho dúvidas que o futuro do Vila Quis está garantido. Quem tiver qualidade não precisa obrigatoriamente de ir para um Amarante como era antigamente. Claro. Em Vila Quis pode-se promover e pode fazer com que amanhã seja um jogador de futebol, e quem sabe até noutras divisões e noutros clubes.
0: Muito bem. Desde que chegou, conseguiu que o clube subisse de divisão. Se por um lado foi bom este feito, por outro, as exigências a partir daí começaram a tornar-se outras e muito maiores.
1: Olha, eu, permita-me que, se calhar, concordo num ponto de vista, mas discordo noutro. Para quem anda no futebol e pensa que o futebol dá prejuízo, como eu ouvia, inclusive, algumas pessoas, ex-diretores do clube, a prova vista é que o futebol, sendo quanto mais acima for, eu penso que mais condições temos para conseguir gerir. Mesmo até, inclusive, na nossa Câmara de Amarante, está incutido que quanto maior for o escalão da equipa sénior, maior é a verba atribuída ao clube. E neste momento eu posso lhe dizer, numa segunda divisão, o Vila Quis recebia 2.000, 3.000 euros da Câmara. Neste momento, estando na divisão de honra, que são 3 divisões acima, recebe 18.000 euros. Ou seja, Mas isso porquê? Porque está na divisão de honra, porque senão era sempre taxado na segunda. Subiu à primeira, a primeira à honra, ou seja, é assim sucessivamente. O Vila Mear que está na elite recebe mais e o Amarante que está no Campeonato Nacional de Sénios ainda recebe mais. Ou seja, isto faz com que quem trabalha e quem consiga chegar lá, agora o importante, e eu penso que aí é que é a grande vitória desta direção nestes 7 anos, é que nós entramos, por exemplo, posso dizer que entrei com um passivo de 22 mil euros e neste momento o clube tem 5 mil euros no banco e contas todas pagas. E estamos no final de uma época. Isto é que é a maior bandeira, ou seja, conseguir êxito do desportivo, conseguir aumentar as infraestruturas e fazer com que o clube tenha meios financeiros para a próxima época.
0: Sim, e se me permite interrompê-lo, essa melhoria nas infraestruturas era precisamente onde eu queria chegar, quando disse que as exigências passaram a ser maiores, estava a referir-me em concreto à modernização das instalações, porque vocês não reuniam as condições necessárias para competir naquela divisão para a qual subiram.
1: Exatamente, mas temos que ir mais atrás, porque o Vila Quis tinha um campo de futebol que nem sequer medidas tinha para jogar na primeira divisão, em que foi a primeira grande obra das direções em que eu pronto, estava como presidente. Foi alargar o campo e ao mesmo tempo fazer o balneários e ampliar também a bancada. Isso foi a primeira grande obra, ou se calhar mesmo a grande obra, porque já nesta fase, na colocação do sintético, realmente é uma grande obra, mas quem a financiou
0: foi a Câmara.
1: O sintético em si, porque para além do sintético, nesta segunda obra também aumentamos as infraestruturas e neste momento o estádio está em condições de poder levar a cobertura. Está prontinho a levar a cobertura, que também já falei, para ver se é possível no próximo ano, caso eu continue, para
0: fazer essa obra
1: e aí sim, aí considero que a obra do estádio fica concluída e ficamos ali com um lindo estádio.
0: Mas essa obra de alargamento do campo e da cobertura da bancada, digamos assim, foi algo que vocês fizeram às expensas do próprio clube. Como é que conseguiram a verba para tudo isso? As pessoas colaboraram? Como é que podemos explicar aos nossos ouvintes que foi possível chegar aí?
1: Não é fácil, é muita, muita dedicação e aí eu tenho que dizer, usei muito o meu nome enquanto empresário, tive muita gente que me ajudou, quer a nível de empresas, a nível da Câmara, quer com este executivo, quer com o Dr. Armindo Abreu, foram sempre pessoas que estiveram permanente e é assim, eu posso dizer que nós chegamos a uma altura que tínhamos um passivo de cerca de 100 mil euros. E com os patrocínios, com a ajuda da Câmara, com a mão de obra gratuita, porque nós estamos a falar em obras de 100 mil euros, mas aquilo no fundo são obras para 200 mil euros, porque a mão de obra em Vila Quis não se paga. Vila Quis é uma freguesia onde existe em toda a área da construção civil muita gente. E então mão de obra é sempre a custo zero. E juntamente com os apoios, que nós, como já lhe disse, desde apoios de 5 mil, desde apoios de 1000, desde apoios de Câmara, faz com que uma gestão muito rígida, aliás, e como lhe disse, nós fazemos aquelas festas de arraiais, os torneios de futebol de verão, é uma fonte de receita fantástica, porque a gente não tem mais nada, aquilo é sexta-feira à noite, sábado à noite, toda a gente vai para o campo de futebol. E então fazia com que a gente angariasse bastante dinheiro e temos o que temos neste momento, porque o campo em si é uma obra em quem olha diz é muito dinheiro, mas muito maior também é a nossa sede e também está lá e foi feita nos anteriores executivos em que em termos de património Vila Quis é para mim, e acho que não estou a dizer nenhuma asneira, se calhar é o clube com maior património próprio do Conselho de Amarante.
0: Muito bem. Artur Nogueira foi um dos homens que muito vos ajudou para conseguir chegar até aqui. Orgulhosamente o sócio número 18 do Grupo Cultural e Desportivo de Vila Quis, onde foi também vice-presidente e onde atualmente desempenha a função de vogal na direção. Partilhou connosco que já fez de tudo um pouco, desde colaborar nas obras até vender bilhetes nos dias de jogo. Artur Nogueira diz que para si o clube é tudo.
5: Sou sócio desta fundação, sou o número 18, fundação que eu gosto muito, portanto, eu gosto muito de Vilaquês, muito, mesmo muito. Foi o meu primeiro clube e foi um que estive sempre envolvido e eu gostei muito lá, trabalhar muito. Pois eu gosto de ver as coisas crescer e isso para mim, portanto, é muito bom. Muito bom ver as coisas crescer e eu gosto, trabalhava nas obras e gostava de ajudar, fazia tudo. O amor à camisola, o amor à camisola, o amor ao Vilaquês. Gosto muito de Vilaquês. Leva o nome de Vilaquês a muitos contos do mundo, muitos países. Aqui o clube é tudo, é um centro de Vilaquês, é onde tudo ao fim de semana vai parar, vai ver jogos. Isto aqui manobra com muita gente, né? Muita gente ao fim de semana vai para lá e sinto muito, eu vou ver os jogos e fico doente quando há maus resultados.
0: Para além deste sócio em nome particular que aqui fizemos referência do Vilaquês, falamos com outros amigos que vivem e sentem o clube. Disseram-nos que imagem têm da instituição e o que os motiva a apoiar a coletividade. Vamos ouvir.
6: Ajudamos naquilo que podemos, não é? É uma instituição da terra e gostamos também desse esporte, não é? Isto é bom para a frente e não é? Todos ajudam, nada custa, não é?
7: Nós temos uma relação com ele já de alguns anos, através do Sr. José Luís, que ele veio-nos na altura propor que dessemos um patrocínio, e desta forma temos essa relação com o clube. Mais ou menos há três anos para cá que apoiamos lá o clube. Tem lá uma lona, lá exposta no campo de futebol. Temos um bom feedback, desenvolveram bem lá as infraestruturas, do que eu tenho conhecimento, estão a fazer um bom trabalho.
8: Bons, muito bons. Aliás, temos uma relação, nós já nos conhecíamos anteriormente, de outro local, já existia uma relação e, portanto, a relação da nossa empresa é diretamente com o presidente, tem a sua exigência, claro, como todos os clientes, mas muito cumpridores. Eu estive lá no dia da apresentação das novas instalações e acho que foi um trabalho formidável. Acho que, principalmente as pessoas ali de Vilaquês, têm filhos que estão na idade de praticar algum desporto. Acho que, sem dúvida, foi criada ali umas estruturas muito, muito importantes para ajudar no desenvolvimento das crianças. Lido com muita gente no meu ramo, lido com muitos presidentes e acho que, se existissem mais presidentes como o presidente de Vilaquês, acho que o desporto em Portugal estaria muito melhor.
9: Neste ano, chegámos ao topo de patrocinar a equipa principal de futebol e temos orgulho em fazer parte disso porque é no meio onde nós estamos inseridos, é no meio onde a gente quer ter bons relacionamentos com as pessoas e gostamos de estar inseridos cá. Sentimos-nos felizes por fazer parte desse projeto. Fiquei mesmo muito surpreendido pela positiva, por ser um clube no meio assim pequeno, um clube de freguesia, e estar tão bem gerido, tão bem organizado e conseguir aquilo que têm conseguido até agora. Coisas nem sempre correm bem como a gente por vezes espera, por muito às vezes que a gente queira dar a volta a situações como em tudo na vida, mas acho que a direção tem feito um bom trabalho.
0: Quem também conversou connosco foi o presidente da Junta de Freguesia de Vilaquês, António Jorge Ricardo, que assume também o cargo de presidente da Assembleia Geral do Clube, disse que esta é uma coletividade que muito tem a ver com a terra, elogiou o trabalho que está a ser feito pela direção e mostrou-se um autarca orgulhoso do parque desportivo que o grupo tem e que a freguesia consegue evidenciar junto das restantes do Conselho de Amarante e também manifestou satisfação pelos resultados desportivos que a coletividade tem alcançado.
10: Uma imagem muito boa, uma imagem de um clube que tem muito a ver com esta terra, que tem a ver também com tudo o que é desporto, tudo o que é um clube que já teve uma implementação ao nível cultural também já muito forte. Enquanto presidente da Junta de Freguesia, sempre apoiei e apoiamos o Grupo Cultural Desportivo de Vilaquês. Acho que é um trabalho muito meritório, um trabalho que é visível a todos ao nível físico. Portanto, temos hoje uma estrutura e um parque desportivo que há de melhor no Conselho de Amarante. E temos uma outra resposta, que era ao nível desportivo, mas também que era ao nível da fomentação da prática desportiva para as nossas crianças, para os nossos jovens, que essa sim tem que ser a parte mais importante a nível de futuro. E esta oferta que hoje se tem, muito se deve ao trabalho que é do atual Presidente, um trabalho decisivo do atual Presidente da Câmara como Presidente da Junta, é de facto olhar para a freguesia e ver estas qualidades de ofertas que nós temos, só posso evidentemente estar satisfeito e esperar que elas agora dêem os seus frutos, que é esse o objetivo.
0: Posto isto, regressamos à conversa com o Presidente do Grupo Cultural e Desportivo de Vila Caís, Presidente José Luís Ferraz. As obras que vocês desenvolveram levaram a que durante uma época tivessem que jogar fora. Como é que foi gerir tudo isto?
1: Foi um ano atípico, até porque nessa altura tínhamos acabado de subir à Divisão de Honra, ou seja, se já era mau ou digamos que um bocadinho falta-me agora a palavra, porque nunca tínhamos competido a nível da Divisão de Honra, jogar sempre fora, ainda muito maior iria ser a dificuldade que a gente iria ter. Mas tudo correu bem, e desde já até aproveito também os microfones da rádio para agradecer aqui publicamente ao Amarante Futebol Clube por nos ter cedido as instalações para todos os treinos, ao Vila Miá para parte dos jogos, e também ao Futebol Clube da Lixa, em que também cedeu em parte, em alguns jogos em que não podíamos jogar em Vila Miá, também as suas infraestruturas para que nós pudéssemos realizar jogos. Mas como disse muito bem, foi um ano atípico, porque quer fosse treino, quer fosse jogos, andávamos sempre com as casas às costas, é como a formiguinha. Ou seja, mas também ao mesmo tempo eu olho para trás e senti que, por esse motivo e por sabermos que estávamos a fazer isso, e sabendo que ali ao virar da esquina já iríamos ter o nosso próprio estádio, o nosso próprio sintético, acho que também foi motivador. E fez com que os jogadores se calhar se aplicassem mais, para além da qualidade que tinham, como é óbvio, mas nós nem sentíamos a diferença.
0: E posso estava dizer, tudo muito entusiasmado, porque o fim iria valer a pena.
1: Iria valer,
0: não é?
1: A pena. Até mesmo a massa adepta. Eu recordo-me de jogos em que o Vila que jogou em Vila Miá, que é um clube também de Amarante e de Melita no campeonato de elite, e haviam lá sócios a dizer que o Vila Quis, que às vezes tinha lá mais gente do que propriamente o Vila Miá a ver os jogos. Ou seja, tudo isto foi um croar do trabalho, e as pessoas de certa forma viam isso como um prémio, e estiveram sempre com a equipe e com a direção, e por isso também de certa forma não foi assim tão mau quanto isso, mas sim, pronto, para quem trabalhou um bocadinho mais duro, mas em termos desportivos correu bem, porque a gente acabou por ficar num honroso sétimo lugar, ou seja, fomos os primeiros dos últimos. O sexto classificado, que foi o Alpendurada, ainda foi disputar a subida para a divisão da elite, e infelizmente nós ficamos o sétimo e já não conseguimos.
0: Já não conseguiram.
1: E então jogamos a divisão de honra neste ano.
0: O que conseguiram, presumimos, é que com estas boas condições que foram criando, haja mais atletas a querer praticar desporto no Vila Caís.
1: Penso que sim, assim, como dizia o Presidente de Junta, vamos ver o que é que vai dar, mas com certeza com aquelas instalações, e depois há aqui uma situação que vamos ter já aqui o Miguel a falar, que eu penso que poderá ser a cereja no topo do bolo. Com a qualidade que eles têm em termos de treinamento, em termos de emblema que envergam, que é o Futebol Clube do Porto, com as condições que a gente tem, aliado a um clube que respira futebol como é o Vila Caís, que eu acho que não digo nenhuma asneira se atribuir esse adjetivo, que é respira-se futebol, gosta-se do futebol, eu não tenho dúvidas que as pessoas vão ter entrega e vão estar com o clube.
0: Portanto, esta aposta na formação era um objetivo que se tornou, entretanto, uma possibilidade, mas que em tão curto espaço de tempo já permite fazer um balanço positivo.
1: Sim, neste momento já permite, até porque a fusão já existe, e penso que irá continuar. E também não nos podemos esquecer que, como já disse o Presidente também da Junta, o sintético foi atribuído ao Vila Caís, mais até pensando na formação.
0: Na formação.
1: Porque nada é possível, ou seja, um homem é jogador de futebol se tiver uma boa escola antes. E o Vilaquês, com certeza, durante os próximos anos, vai colher aquilo que plantar. Ou seja, os jogadores têm qualidade, são bem tratados, têm um bom treinamento, vão chegar à altura de ser séniores, e o Vilaquês vai usufruir disso, com certeza.
0: Claramente. A aposta na formação começa a ser um dos grandes objetivos dos clubes, e o Grupo Cultural e Desportivo de Vilaquês também sentiu a necessidade de fazer essa aposta. Consciente que esse investimento teria que passar pelo rigor e qualidade, celebrou um protocolo com a Dragon Force, as equipas de formação do Futebol Clube do Porto. Para nos falar melhor sobre este projeto, temos então connosco Miguel Cardoso, ele que é licenciado em Ciências do Desporto, treinador UEFA nível 2, tem 35 anos e é o coordenador deste projeto Dragon Force. Muito bom dia, Miguel, seja bem-vindo à nossa terra.
11: Bom dia a todo o auditório. Sim, é verdade, o projeto Dragon Force surge antes de nos instalarmos também em Vilaquês, surge em 2013 na RTA, através da qual faz uma parceria e desenvolvemos a construção de um campo de futebol sintético de última geração para futebol de sete. O projeto, graças à colaboração de toda uma equipa técnica que é formada e é escolhida pelo Futebol Clube do Porto para os representar, faz com que se marque uma diferença e uma que seja distinto, não só no processo de treino, mas também na forma como gera o relacionamento com os alunos e com os encarregados de educação. Isto faz com que, neste momento, com 160 alunos inscritos, a sede da Escola Futebol Clube do Porto, Dragon Force de Amarante, que é em Fregim, comece a ficar com algumas dificuldades em aceitar mais alunos. Em algumas turmas temos capacidade, noutras começa a ficar lotado. Obviamente que numa perspectiva de expansão tivemos que equacionar realmente como dar continuidade a este sucesso e a este crescimento, passando também a ter equipas que começam a competir em futebol de 11. Obviamente, por tudo o que ouvimos até agora, parece mais do que evidente que seria o único clube que reúne as condições que nós achamos que se enquadram no rigor e na ambição que este projeto tem. Em Vilaquês é também um eixo estratégico, porque de certa forma, para além de todas as instalações que neste momento tem e que são exigidas e todo o enquadramento de pessoas que faz com que esta paixão também seja alimentada, está localizado estrategicamente próximo do Marco de Canaveses, próximo de Amarante, próximo de algumas freguesias que para nós também são estratégicas, porque reconhecemos que lá que existe talento e que nós poderemos ajudar. E é nesse sentido que nós avançamos neste primeiro ano e, findo do qual, começamos a fazer uma reflexão daquilo que correu bem. Tivemos já duas equipas no formato de competição. Portanto, nós sabemos que a Escola Dragon Force funciona dos 4 até aos 14 anos, envergando em todos os treinos essa marca. Mas já tivemos a equipa de sub-15 e de sub-10 a fazer um excelente campeonato nas instalações do Vilaquês, e tudo indica que há uma influência positiva de ambas as partes que irão permitir que se feche um ciclo.
0: A parceria continue.
11: Exatamente, e que se feche um ciclo.
0: Já falou que um pouco da filosofia de aposta numa equipa de qualidade e ao mesmo tempo também multidisciplinar que a marca Dragon Force no fundo está a querer constituir. Podemos dizer que em Vilaquês a vossa equipa também é um pouco assim, ou seja, quantas pessoas estão afetas à formação nesta parceria com Vilaquês em específico?
11: O projeto Dragon Force, na sua globalidade, tem cerca de 20 pessoas
12: ligadas de forma direta ao projeto. Entre treinadores, treinadores adjuntos, toda a parte do departamento de nutrição, do departamento de psicologia, departamento de fisioterapia, ou seja, e toda a relação que depois temos com, de forma também direta e próxima à sede da Dragon Force no Porto, onde depois também há um conjunto de eventos anuais. A Taça dos Campeões, que é um torneio inserido dentro do próprio Estádio de Dragão, a Taça da Alimentação, a Taça de Cidadania. Portanto, para além dos recursos humanos que estão afetos ao projeto Dragon Force em Amarante, e quando digo em Amarante, em Verginho e em Vila Caís, existe também toda uma estrutura por trás que de facto faz a diferença e faz com que sejamos reconhecidos e que haja esta proximidade ao Futebol Clube do Porto.
0: Tiago Silva é licenciado e mestre em Educação Física, está há cerca de 8 anos ligado ao Futebol Clube do Porto e lembra que a exigência passa pela coerência entre todos os locais onde se desenvolve este projeto.
13: Realmente é uma das grandes preocupações da estrutura Dragon Force, é conseguir que todas as escolas estejam alinhadas com aquilo que é o processo que defendem que deve ser implementado para estes escalões de formação. Em todas as Dragon Forces há este cuidado, há o cuidado de implementar um processo que nós consideramos que é um processo de qualidade e que será coerente e que está presente em todos os sítios, independentemente de serem no Porto, em Lisboa ou até em termos internacionais, a existência de todos os departamentos, departamento técnico, pedagógico, nutrição, departamento médico e psicologia, que todos os procedimentos estão verdadeiramente definidos para que não existam falhas e para que toda a gente esteja realmente alinhada com aquilo que se pretende que seja implementado. Por vezes acabamos por assistir a outros clubes, outros treinadores, a lidarem com crianças como se fossem adultos em ponto pequeno. E isso connosco não acontece, porque acreditamos que cada um desses escalões necessita de atenções diferentes. É também nossa preocupação não apenas desenvolver as crianças ou os nossos alunos em questões relacionadas com a atividade física ou com a atividade esportiva, mas também, no fundo, como um todo. É a nossa preocupação desenvolvê-los não só como jogadores, mas também como pessoas, como homens.
0: Presidente José Luís Ferraz,

0: Estádio São Miguel até aos 14, 15 anos, em que equipam o Futebol Clube Porto, e depois passarão para as duas equipas que fazem a ligação depois à equipa sénior, que serão Vila Quei Juvenis e Júniors. Isto sempre com o acompanhamento dos técnicos do Futebol Clube Porto, neste caso da Dragon Force. Isto, pronto, vai fazer com que amanhã a gente
1: colhe esses frutos também, não é?
0: Não tenho dúvidas nenhumas. E ao mesmo tempo também faz com que em Vila Quis a própria direção não tenha que ser tão grande, porque tem um parceiro. Porque senão, imagino nós termos escolinhas, termos juvenis, termos iniciados, não conseguimos, porque temos que ter a realidade. Nós não somos uma cidade, nós somos uma freguesia.
1: Tem que ter noção da vossa dimensão
0: exatamente.
1: E do espaço que
0: ocupa. E assim, com esta parceria, tudo se torna muito mais fácil e, não tenho dúvidas, com muita qualidade. Que se calhar só Vila Quis não conseguia.
1: Presidente, voltando à equipa sénior, qual era o objetivo para esta época que termina hoje?
0: Bom, olha, vamos fazer o último jogo hoje, não é? E, infelizmente, as coisas não correram e acho que é a pedra no sapato. Descemos divisão. Isto para mim não é nada fora do normal, porque, como digo, nós estamos, na minha opinião, na divisão que se calhar o Vila Quis máxima que o Vila Quis consegue alcançar, que será a divisão de honra. Tudo aí acima até pode acontecer, mas acho que a estrutura e o Vila Quis em si, o que é Vila Quis, o que representa Vila Quis, acho que a divisão de honra é a divisão aconselhável. Agora, para o ano, quer eu fique ou outras direções, acho que o objetivo deveria de ser voltar a pôr Vila Quis na divisão de honra, porque é a divisão do Vila Quis.
1: Enquanto esse anseio não chega, é importante percebermos qual é o ambiente que se vive então dentro do balneário. Nós falamos com o capitão da equipe, o Tiago Couto, que é o número 3 do grupo cultural e desportivo de Vila Quis. É o capitão da equipa há 2 anos. Falou-nos do orgulho e do bom ambiente que se vive então dentro das 4 linhas e no balneário.
2: Sou capitão da equipa há 10 anos, já há 4 anos estou no Vila Quis, nos últimos 10 anos exerci essa função como capitão. O principal desafio é sempre ter um balneário unido, um balneário coeso, para chegarmos ao domingo e podermos lutar sempre pela vitória, e só assim, um balneário unido e junto, é que acho que podemos conseguir sempre os nossos objetivos, que é lutar pelas vitórias. É um clube muito ambicioso, um clube honesto, um clube cumpridor, com gente boa, gente trabalhadora, gente que se dedica muito ao clube. Sem dúvida que o Vila Quis é um clube para onde qualquer jogador que passe, qualquer pessoa que passe, que não lhe vai ser indiferente. Sem dúvida que este ano não foi o ano que a gente esperaria que fosse. É lógico que a gente pensava sempre em conseguir os objetivos. Infelizmente isso não foi possível. Mas tenho a certeza que o clube hoje vai cair, mas amanhã se vai levantar com mais força e que certamente vai lutar, e o objetivo passará pela subida da divisão. Tenho a certeza que se assim não fosse o presidente, não ficaria à frente, porque tenho a certeza que o presidente pensa em voltar a afirmar-se na divisão de honra.
1: E Calisto é o número 8 do clube, é natural de Vila Quis, tem 25 anos e há 2 que veste a camisola da formação da terra. Lembra o bom trabalho que tem sido feito no Coletividade, onde fez a formação, e o sentimento que lá se vive.
3: Fiz cá a formação, 2 anos de iniciado. Regressei ao Vila Quis porque não estava a jogar no Amarante, não estava a ser a opção de treinador, é a opção própria. Saí, houve muita diferença. O Vila Quis, aqui há alguns anos atrás, aí, acho que tem vindo a trabalhar, tem vindo a crescer, tem contato à prova de toda a gente. Há muitas pessoas aqui lutadoras.
1: José Diniz, conhecido por todos como Zezé, é o responsável pelas táticas e técnicas da equipa sénior. Já havia tido uma passagem há 4 anos, quando o clube estava em risco de descer de divisão, e foi feliz. Regressou há uns meses com o mesmo objetivo e conta-nos como foi este desafio.
4: Cheguei ao Vila Quis pela mão do presidente José Luís Ferraz, uma pessoa em que tenho admiração pelo trabalho que faz, pela entrega que tem ao clube, e não só. É uma pessoa muito dedicada a tudo que faz. O objetivo foi o mesmo que há 4 anos, quando ele me convidou pela primeira vez, para tentar tirar o Vila Quis dos lugares de despromoção. Infelizmente, este ano não fui tão feliz como há 4 anos atrás, mas o futebol é assim mesmo. É uma terra de boa gente, não tenho tido razão de queixa, mas a verdade é que quando se ganha,

0: perde, mas o futebol, no universo de futebol é assim mesmo. Não fogem à regra.
1: Presidente José Luís Ferraz, já falamos de quase tudo. Em relação aos sócios, que são parte fundamental do clube, sente que eles têm estado entusiasmados com a dinâmica que vocês têm e os resultados que têm alcançado?
2: Sim, e principalmente este último ano, depois das inaugurações do sintético, notou-se uma grande afluência, embora acho que deveria e poderia-se ter mais sócios, porque o Vila Quei representa a nossa freguesia, é se calhar o clube que traz pessoas a visitar a nossa freguesia, e as pessoas deviam estar mais unidas e mais a apoiar ainda mais. Não quer dizer que a gente não tenha o apoio, mas acho que, tendo em conta a quantidade de pessoas que existem em Vila Quei, deveríamos ter mais gente ainda a apoiar o Vila Quei.
1: Adelaide Nogueira é adepta, sócia e vive intensamente o Vila Quei. Para ela, o dia em que há jogo é um dia feliz.
3: Com muita alegria, gosto muito daquilo, adoro do fundo do coração mesmo. Uma coisa muito boa, que eu adoro aquilo. Não tem explicação, porque quando estou para ir para o Vila Quei, tenho uma maneira de estar naquele domingo, que estou sempre a preparar as coisas para levar para cima. Quando é dia de eles ir fora, eu às vezes não vou, mas fico aqui um dia muito triste. Como sócia que sou e vejo as coisas a seguir, para mais gosto me dá que as coisas vão para a frente, cada vez melhor.
1: Presidente José Luís Ferraz, uma última questão. Que anseios tem para o futuro do clube? O que é que gostava no futuro?
2: Eu gostava que o Vila Quei voltasse à divisão de honra. Acho que era a divisão apropriada para o clube, e que aparecesse gente para continuar este magnífico projeto, estes 39 anos que o clube tem. Toda a gente, todas as direções se podem orgulhar do trabalho que fizeram até hoje e continuar nesta senda. Porque se fizermos isso, o Vila Quei está garantido. E eu penso que, com tudo o que está à volta e que já foi aqui falado, o Vila Quei, penso que para os próximos anos, havendo pessoas que tenham vontade de trabalhar e que gostem, porque isto acima de tudo tem que se gostar disto, não tenho dúvidas que o Vila Quei tem um futuro risonho.
1: Nós vamos cá estar para então noticiar essa
2: assim
1: boa fase do clube. Aos dois, muito obrigada por esta disponibilidade. Em nome de toda a equipa, ficam então votos de muito sucesso, quer para este projeto esportivo, quer para as vossas vidas mais pessoais. Quanto a si que nos ouve, estamos de regresso ao sinal horário das 11 da manhã, para lhe dar a conhecer então como está a freguesia de Oltrões no concelho de Penafiel. Até já.

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1: Olá, bom dia. Seja de novo bem-vindo ao A Nossa Terra. Depois de visitarmos o grupo desportivo de Vila Caís em Amarante, seguimos agora pela Estrada Nacional 106 em direção a Entre os Rios. Pelo caminho vamos encontrar a freguesia de Oldrões e aí a nossa paragem para esta segunda hora do programa. Mais uma vez para levar até si as riquezas da nossa terra, uma freguesia com uma gigantesca riqueza arqueológica que nos leva de encontro à história. Basta lembrar que é em Oldrões que se situa a maior extensão da estância Castreja do Mozinho, considerada a maior da Península Ibérica, a que se pode juntar o castelo de Penhafidelis, a Forca, o Carvalho das Sete Pedras e o Reguengo. Atualmente é uma freguesia que oferece grande qualidade de vida aos seus habitantes, tendo mostrado nestes últimos anos grande desenvolvimento dos serviços e das acessibilidades. Fique por aí. Venha connosco conhecer Oldrões.
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1: Tal como prometido, a protagonista da segunda parte do A Nossa Terra de hoje é a freguesia de Oldrões, no concelho Penafiel, como já tínhamos então feito referência. Vamos conhecer o que de melhor existe nesta terra. Posso garantir que teremos pano para mangas. Em representação da freguesia, temos connosco em estúdio Manuel Oliveira, ele que é o presidente da Junta de Freguesia, João Luís Sousa, um filho da terra, e Francisco Coelho, responsável pelo jornal O Latronense. Desde já, sejam bem-vindos ao A Nossa Terra e obrigada pela vossa presença.
2: Obrigado. Bom dia.
1: Se me permitem esta referência, o Francisco hoje está cá numa qualidade diferente e, portanto, vai ser muito giro falarmos numa outra qualidade. Verdade. Antes de partirmos então para a conversa, vamos ficar a conhecer aquilo que se calhar muitos desconhecem. Esta terra tem muita história e por isso merece um pouco mais da nossa atenção. Oldrões foi habitado desde tempos imemoráveis, como se conclui pelos vestígios arqueológicos encontrados no território, como o Castro do Mozinho e o Castro de Penhafidelis. António Brandão.
0: Subejamente conhecido, o Castro de Monte Mozinho, situado nas freguesias de Oldrões e Galegos, no concelho de Penafiel,
2: é um grande legado histórico. O Castro do Mozinho é um povoado fortificado em altura que ocupa um cabeço com 408 metros de altitude. O seu posicionamento estratégico permite-lhe abarcar um largo panorama que se estende a norte até às serras de Santa Catarina, de Monte Córdoba e de Vandoma. Para este passa o Tâmega para esbarrar na Serra do Marão e em sentido sul chega muito além do Douro ao Monte Muro. É um povoado castrejo de época romana, fundado no século I d.C., mas com uma ampla cronologia de ocupação, que chega mesmo a atingir o século V. Com duas linhas de muralhas, este sítio foi entrando no registro dos arqueólogos, no roteiro dos turistas e no mapa dos caçadores de antiguidades. A enorme área que ocupa, a facilidade com que as estruturas se veem à superfície da terra e o abundante espólio já explorado foram vítimas de grandes destruições produzidas pela busca de tesouros reais ou encantados e também motivaram sucessivas gerações de investigadores nacionais e estrangeiros. O Castro de Mozinho integra a rede de castros do Noroeste Peninsular e é uma grande referência histórica. As escavações no Castro de Monte Mozinho tiveram início em 1943, retomadas em 1974 e desde então não mais pararam, podendo o espólio ser visto no Museu Municipal de Penafiel. Inaugurado em 2004, o Centro Interpretativo do Castro de Monte Mozinho constitui um núcleo museológico do Museu Municipal. A acrescentar ao Castro de Mozinho, a Casa do Reguengo, que pertencia aos mais altos nobres da região, é mais um legado histórico deixado nesta terra. Trata-se de uma enorme propriedade com um palacete principal e outras casas anexas. Nunca foi concluída a sua construção e também nunca foi habitada. Pode ser visitada, apesar do seu estado degradado, e situa-se em plena Rua do Reguengo, no lugar das Sete Pedras, perto do Castelo de Penafiel. Castelo de Penha Fidelis. Também esta localidade tinha uma responsabilidade importante a nível concelhio. Era no território que hoje corresponde a Ludrões que se efetuavam os julgamentos. As grandes assembleias de Penafiel, para debater os assuntos de interesse público, realizavam-se no lugar das Sete Pedras. O padrão de autonomia de uma região era a existência de um carvalho, mas em Ludrões, para além de existir o carvalho nas Sete Pedras, também era ali o foral do concelho e o tribunal. Ali existia a forca e as casas velhas do Reguengo eram a cadeia. A reorganização administrativa, efetuada em 1497, determinou que o local onde estava o carvalho e o tribunal ficasse dentro dos limites do território que hoje corresponde a Galegos e que o outeiro da forca ficasse do lado de Ludrões. Os tempos foram passando, outras povoações foram crescendo, outras leis foram redigidas e a sociedade evoluiu. Ao falar-se de fé, fala-se das obras paroquiais em Ludrões. A nova igreja desta freguesia, que pela situação geográfica, pela sua beleza, pelo seu custo e sacrifício de todos os latronenses, é o grande centro de atenções no lugar da calçada. A igreja de Santo Estevão de Ludrões, embora restaurada, tornou-se limitada para acolher os fiéis e situada num extremo da freguesia cada vez mais se tornava distante para todos. É daqui que surge a necessidade de construir uma nova igreja. O sonho antigo começa a tornar-se realidade no ano de 1954 com os primeiros trabalhos de terraplanagem. Nessa altura, a freguesia dispunha de 30 mil escudos para uma obra orçamentada em largas centenas de milhares. Para prosseguir, era preciso quase um milagre que permitisse chegar-se à verba desejável. Mas nenhum latronense baixou os braços. Ficaram célebres os cortejos de oferendas, os sorteios, o bairrismo, o suor, as lágrimas e muito sacrifício para que a obra tivesse pernas para andar. Até o ano de 1959, a freguesia contribuiu com a quantia de 630 contos, o que, nos dias de hoje, seria um valor superior a 1 milhão de euros. E no ano de 1980, assistiram à inauguração terminal desta obra megalómana.
1: Com uma arquitetura vanguardista e uma dimensão considerável, é assim que se apresenta a obra que reuniu mais esforços por parte dos latronenses. E já que falamos da igreja que é o orgulho da terra, a equipa de reportagem do A Nossa Terra quis ouvir quem viveu de perto a construção desta obra e soou as estupinas para que ela fosse uma realidade. Ana Maria Batista é natural de Oldrões e foi uma das pessoas que muito contribuiu para que a obra se erguesse. A sua mocidade foi passada a trabalhar aos domingos no centro paroquial e servir cafés e refeições para angariar fundos para a igreja de Nossa Senhora de Fátima. Ana Maria testemunha o esforço de todos, afirmando que se uniram e contribuíram com tudo o que podiam para não deixar morrer o projeto.
3: Desde o tempo dos meus avós, contribuíram muito, dando nos leilões, todas as iniciativas aqui da freguesia. Depois, mais tarde, eu também ainda ajudei bastante. Ao domingo trabalhava no salão paroquial, passava lá aos domingos, servia cafés, caldo verde, lembro-me perfeitamente, passei lá a minha mocidade. Pessoas sacrificaram-se muito, muitas deram tudo o que tinham. Havia pessoas que davam quase o ordenado delas, as iniciativas todas que se faziam para a construção da igreja, porque a igreja não teve ajuda. As pessoas organizavam-se, trabalhavam, inventavam, faziam sorteios, leilões, vendiam madeira. Já fui nessa igreja que eu casei. E o meu almoço de casamento já foi também no salão paroquial. Gosto muito de cá viver e para mim...
1: Depois dos anos 80, já com a igreja nova construída, a igreja de Santo Estevão começou a funcionar como casa mortuária e assim se mantém até aos dias de hoje. As histórias do passado recente não ficam por aqui. Se até agora demos a conhecer um pouco da história e das obras paroquiais, vamos dar voz também a quem já tomou conta dos comandos da freguesia quando ela não tinha nem metade do que tem hoje. António Duarte foi o primeiro presidente da Junta de Freguesia após o 25 de Abril, um tempo em que o poder local se deparava com muitas necessidades dos seus fregueses que não tinham condições para resolver. Como primeira medida, António Duarte resolveu ouvir os latronenses para sondar todas as suas carências e nos seus dois mandatos comprou o terreno da atual Junta de Freguesia e para o Jardim de Infância. Com 81 anos e já aposentado, é uma pessoa ainda muito ativa e ainda se dedica à apicultura para distração.
4: Depois de ser reuni em cada lugar e dizia: olha, vocês agora o que é que têm aqui de mais necessidade? Apontei tudo. A necessidade que eu vi mais foi o caminho no lugar das fontainhas. Talvez só foi no segundo mandato que compramos o terreno para a sede, onde está a junta, e depois é que foi o jardim de infância. Comecei a pensar em parar um bocadinho. Fiquei com a apicultura como distração.
1: De regresso aos dias de hoje, vamos começar então a nossa conversa com o presidente da Junta de Freguesia de Oldrões. Manuel Oliveira tem 42 anos e está no seu terceiro mandato enquanto representante político da freguesia. Natural e residente em Oldrões, diz ter sido uma loucura de três amigos que o convenceu a integrar o executivo. Engenheiro civil de profissão, diz que os últimos 12 anos exigiram esforço para conciliar todas as responsabilidades. Mesmo assim, parece ter valido a pena e está muito orgulhoso do legado que vai deixar na sua terra. Muito bom dia, Sr. Presidente. Uma vez mais, seja bem-vindo ao A Nossa Terra. Os latronenses elegeram-no pela terceira vez consecutiva. Sente que foi um voto de confiança pelo desempenho que teve nos últimos anos à frente dos destinos da sua terra?
5: Bom dia a todo o auditório e a todos os convidados. Sem dúvida que me sinto feliz, orgulhoso por ter representado durante estes 12 anos a freguesia. Quando falo em loucura, talvez tenha sido mesmo, porque foi numa idade um bocado jovem e nós, equipa, digamos, núcleo duro, não sabíamos naquilo, tão pouco nos estávamos a meter, e foi uma aventura que, como todas as aventuras, normalmente correm bem quando se parte para a aventura empenhado.
1: Portanto, correm bem, o balanço presumimos que seja positivo. Queres partilhar aqui connosco ou avivar a memória a quem nos ouve daquilo que foi feito para melhorar a sua freguesia?
5: Temos algumas obras que eu entendo que devo salientar. A primeira que fizemos foi com um grande esforço da freguesia, que foi as casas de banho de apoio ao cemitério. Foi uma obra que já muito tinha sido prometida por anteriores executivos e ela nunca tinha sido efetuada. Para nós foi muito custoso, digamos assim, porque não tivemos qualquer apoio municipal, foi todo a nível da Junta de Freguesia, mas lá conseguimos. Havia outro, quando entramos, que nos preocupava imenso, que ainda não está a 100%, mas pelo menos já abrange 90 e tal por cento da freguesia, que tem a ver com questões de saneamento. E na altura deu pano para mangas, digamos assim, porque conseguimos, com essa mesma obra, conjugar a remodelação de várias ruas, introduzir redes de águas pluviais. Eu acho que essas foram obras que, durante o nosso mandato, ficaram mesmo para a história, porque foi um esforço tremendo. Por exemplo, as questões de saneamento, inclusive eu, nessa altura, com tempo ainda para trabalhar mesmo em prol da freguesia, tive que fazer levantamentos do que realmente era necessário. Tive que fazer, não digo o projeto, mas estudar para a Câmara Municipal, fazer estudos, porque na altura a empresa que lá laborava sofreu problemas, pronto, de ordem financeira e técnica, e não conseguiam dar resposta à finalização da obra. E para mim, fiz, não digo por desporto, mas por gosto, que estava a praticar no fundo a minha profissão, ou futura profissão ainda na altura, e fiz com muita, muita garra mesmo, e vai ficar para mim, fica na história essa obra.
1: Muito bem. Se por um lado estamos aqui a fazer referência àquilo que foi feito do ponto de vista mais físico, sabemos nós que, desde que este vosso executivo tomou posse, vocês tentaram também mudar um pouco as mentalidades e tornar o espaço da Junta um espaço aberto a todos. Neste momento, a Junta de Freguesia tem portas abertas com sala de informática, internet que está disponível à comunidade, e também cederam as instalações da Junta para muitas atividades que estão ao dispor da população.
5: Sim, sim, e este executivo, é óbvio que alberga lá na Junta de Freguesia todos os projetos, digamos, da sua nascença, queiram ou nascem projetos, seja eles em que tipo for, em área for, nós estaremos sempre de braços abertos para os receber e ajudar. Alguns progrediram e conseguiram manter-se, outros menos conseguidos, mas com grandes ideias, porque às vezes as ideias são ótimas, mas falta-nos ali qualquer coisa para conseguir manter. E nessa parte, a nível de associações esportivas, né, neste caso que está a referir, esse tem vingado, porque são projetos que normalmente nascem, como tudo, nasce pequeno, e tem evoluído muito lentamente, e vão, digamos, estão distribuídas pelas faixas etárias, e eu acho que isso é que os faz ainda manter vivos e começar a crescer, porque focaram-se num público-alvo e pronto, têm tido
1: estão a produzir
5: progresso.
1: Efeito exatamente. Positivo.
5: Claro.
1: Se existem algumas ideias e no fundo objetivos que vocês conseguiram ir concretizando, também há algumas lutas do executivo que não conseguiram ser postas em prática.
5: Sim, mas ainda continuam na mira, digamos assim, de futuros executivos, não no meu.
1: Fica pelo menos a deixa para quem venha a seguir,
5: sim,
1: quem sabe poder
5: executar. De certeza que vão continuar, porque o Ledrões manifesta-se nesse tipo de ações e nunca fica mal, porque é persistente e a persistência traz a vitória.
1: Traz o resultado. O Parque de Lazer, Presidente, sabemos nós que era um anseio vosso que não vai ser concretizado, pelo menos com vocês.
5: Comigo não, para pena minha, mas as bases estão lançadas e acredito que num futuro ele irá ser realizado.
1: Nós, na apresentação desta hora de emissão, traçamos aqui um retrato daquilo que é a freguesia de Ledrões, mas gostava de lhe perguntar Como é que descreve a sua freguesia? Se tivesse que apresentá-la a alguém, que motivos punha em cima da mesa para dizer que é bom hoje viver e trabalhar em Oldrões?
5: Tem várias razões. A primeira, eu acho que é uma característica muito comum, mas se calhar há várias freguesias, que tem a ver com o bairrismo. É uma freguesia que eu acho que é muito unida. Se o sino tocar a rebata, acho que não há ninguém que fica de fora, tudo vai no sentido de ajudar, seja naquilo que for. É uma freguesia que sabe receber, seja quem quer que seja. Acho que também que é uma freguesia alegre, com ideias, viva. É uma freguesia viva, digamos assim.
1: Isso do ponto de vista das características mais humanas dos habitantes.
5: Sim, sim.
1: Do ponto de vista dos serviços, da indústria, do comércio, sente que também hoje estão bem servidos e que há poucas dificuldades em lá viver desse ponto de vista?
5: Isso é um tema que dá muito que bater, porque, assim, num ponto de vista, eu acho que o município tem a ver com legislação. Eu estou a falar concretamente do Plano Diretor Municipal, e eu acho que o Plano Diretor Municipal do Conselho de Penafiel não consegue salvaguardar esse tipo de questões em todas as freguesias. Eu sei que, e reconheço que não é necessário uma zona industrial por freguesia, mas há questões que são fulcrais no termos de centralidade, que têm a ver com infraestruturas, com vias viárias de acessos. E eu acho que Oldrões, para a capacidade que tem, digamos assim, consegue responder, mas fica, no meu ponto de vista, fica aquém do desejado.
1: Oldrões dispõe, como já percebemos, de alguns serviços essenciais para que cada latronense tenha boa qualidade de vida. Em termos de serviços básicos, podemos referir, por exemplo, o abastecimento de água, a iluminação pública, o saneamento básico, cujas percentagens estão muito perto dos 100%. O equipamento social e os serviços não ficam nada atrás. A freguesia dispõe de creche, jardim de infância, escola básica de primeiro ciclo, cantina escolar, 2 campos de futebol, 1 centro social, 1 salão paroquial, clínicas dentárias, centros de explicações, agências bancárias, restaurantes, padarias, oficinas e hipermercados. São, então, várias das infraestruturas que a freguesia de Oldrões oferece a todos quanto a queiram visitar ou então adotar para viver. Cristina Moreira é uma latronense que, face ao desemprego, não baixou os braços e viu em Oldrões um grande potencial para montar um negócio. Em 2012, abriu um centro de explicações que começou a funcionar para 5 alunos. Atualmente tem 60 à sua responsabilidade. Apoio pedagógico, preparação para exames e serviços de psicologia são alguns dos serviços que têm chamado muita gente, até de fora, à freguesia. Cristina Moreira aproveitou também para partilhar a sua opinião relativamente ao progresso daquela que é a sua terra do coração.
6: Inicialmente foi um bocadinho por necessidade, não é? Porque encontrava-me desempregada, e depois também pelo facto de estar desempregada e ter-me começado a aparecer alguns meninos para explicações. Decidi dar o primeiro passo deste projeto há 5 anos atrás, começando inicialmente com 7 meninos e atualmente encontro-me com quase 60. Pensei primeiro pela proximidade e pelo carinho que tenho pela terra, também pelo facto de não existir nada cá desse género e também porque também vejo em Oldrões uma terra com potencial e, apesar de ser uma meio rural, também é uma freguesia central no concelho e acho que era um bom local para investir. No centro de explicações nós temos sala de estudo, portanto onde os meninos podem vir fazer os trabalhos de casa, estudar para os testes. Temos ainda explicações individuais, abrangem desde o primeiro ano ao 12º ano, portanto todos os níveis de escolaridade, e depois temos ainda serviços de psicologia, de apoio no sentido de fazer despiste de crianças com dificuldades de aprendizagem, e depois também no verão temos no mês de julho, tenho um mês cheio de atividades com praia, piscina, atividades desportivas, atividades de culinária, pronto, tudo um pouco para ocupar os tempos livres das crianças nesse mês de julho. Futuramente espero vir aumentar as instalações, uma vez que também o espaço físico já se torna um bocadinho pequenino, não é? E também para poder concretizar alguns objetivos no futuro, que seriam passar para um leque mais variado de serviços, especialmente nas terapias. Portanto, o Executivo da Junta de Freguesia tem feito alguns melhoramentos, não é? ao nível das estruturas. Começamos pelo saneamento, pelos arruamentos, construção das casas bem trabalho no cemitério, construção da paragem nas sete pedras, que depois também veio permitir um melhor acesso aos transportes públicos por parte das crianças de freguesia. Pessoalmente, neste momento, eu penso que a nível cultural ainda falta muita coisa. Poldrões é o meu berço. Portanto, é onde eu nasci. Para mim, é a melhor terra, é a terra mais bonita.
1: Até agora estivemos a falar daquilo que foi feito e ainda falta fazer nesta terra. Os anseios que aqui foram partilhados pelo presidente Manuel Oliveira são em parte também os anseios dos seus fregueses. Vamos ouvi-los para testar aquilo que eles viram ser melhorado em Oldrões e ouvir também o que consideram ainda fazer falta. Vamos ouvir a opinião dos latroneses.
7: O que me faz, de facto, saltar à vista são os caminhos, que, de facto, a pavimentação está fantástica. A nível de serviço aumentou muito. De maneira que, onde insiste, de facto, possam haver mudanças para melhor, como é lógico, seria uma alternativa ao 106 e seria um maior investimento na cultura.
8: Melhoramentos dos acessos. A nível da Estrada Nacional colocou-se o passeio parte do património, está um bocado por divulgar a nível dos monumentos históricos. Penso que faz falta também com os recursos a nível de uma farmácia. Também acho que deviam de resolver a situação de uma casa mortuária. E claro que é a minha terra de coração, sempre gosto muito de Oldrões e faço todos os votos para que cada vez melhore mais.
9: O que chama à vista é o melhoramento dos caminhos. Que coisas importantes e com muita história. Começando pelo Reguengo, a zona do castelo, onde antigamente era muito bonito no dia de Páscoa, onde se fazia a tradição de uma missa, havia a recolha de amêndoas em que eram depois distribuídas.
10: Dependente do comércio, da escola, nas ruas, bastante, ativou bastante. Temos tudo um bocadinho. Não sinto muito desemprego. Por isso é que as pessoas gostam de vir para aqui, porque é um sítio que está rodeado tudo um pouco, com muito sossego.
11: Melhoramento na luz pública também, saneamento, abastecimento de água para a freguesia. Eu acho que o principal seria um parque de lazer, um parque de lazer, um parque de merendas e acho que a nossa freguesia, temos cá o espaço para isso. Esta terra para mim é o meu berço, é uma terra boa para uma pessoa viver.
12: As ruas têm havido alguns melhoramentos, a limpeza das ruas também, o comércio também tem vindo para cá, Oldrões, o comércio é a maior valia também para a freguesia. Era muito útil para os jovens poderem ter um sintético. Eu gosto muito daqui da minha terra. Não, acho que nós somos uma freguesia central. Do que tal que Oldrões fosse a capital de Val de Sousa. Nós temos condições para isso. Nós estamos muito bem situados. Tem que soltar para isso. Nós temos que trabalhar sempre para ter mais.
1: Presidente Manuel Oliveira, a freguesia de Oldrões, portanto, já percebemos, é muito dinâmica. Já vimos aqui alguns exemplos que comprovam isso. Um outro, a que ainda não fizemos referência, tem que ver com o número de associações que lá se podem encontrar. Isto também acontece, porque a Junta tem vindo a apoiar.
5: Sem dúvida, a Junta, desde que tomou posse, digamos assim, a nossa equipa, desde sempre apoiámos as associações. Desde então criámos o Encontro das Coletividades, em que chamámos, digamos assim, todas as associações da freguesia a participar e a promover, ou pelo menos a demonstrarem e a mostrarem aquilo em rescaldo final, digamos assim, os resultados obtidos ao longo do ano.
1: Quando falamos em associações, não nos podemos esquecer de Ruben Sousa, um jovem de Oldrões que começou a praticar a prática do atletismo no ACJ Mozinho e hoje, com 17 anos, está a dar cartas no Sporting Clube de Portugal. Já passou pelo Futebol Clube de Penafiel e pela Casa do Benfica de Paredes e este seu percurso tem-lhe permitido cada vez mais vitórias. Em 2016 fez a melhor marca do ano numa prova de pista, foi campeão nacional dos 3 mil metros em pista coberta e fez mínimos para o Campeonato Europeu de Juvenis de Atletismo que se realizou na Geórgia. Como atleta de alto rendimento que é, atualmente tem de treinar todos os dias na Estrada Nacional 106 em Oldrões. Devido ao elevado tráfego nesta estrada, Ruben Sousa anseia por um local mais seguro na sua freguesia onde possa treinar.
13: Participei na minha primeira prova, gostei, continuei. Depois ingressei no Penafiel, onde tive sensivelmente 2 anos. Depois, aqui na freguesia de Oldrões, foi novamente criado o Clube de Atletismo ACJ Mozinho, na qual vim para cá e tive aí uns 6 anos. No ano de 2016, resolvi dar outro passo na minha carreira desportiva e assinei para a Casa do Benfica de Paredes. E esse foi o melhor ano até agora. Logo na primeira prova de pista que eu fiz, fiz logo a melhor marca do ano. Depois, no fim de semana a seguir, consegui ser campeão nacional de 3 mil metros de pista coberta e no dia 8 de julho de 2016 fiz marca mínima para estar presente no Campeonato da Europa Juvenis que se realizou na Geórgia. Esse ano foi de tal maneira muito bom que recebi um convite em meados de outubro do Sporting para assinar o contrato com esse clube, na qual aceitei de muito bom grado. É o melhor que o atletismo nos pode dar. O esforço que nós temos de ser recompensado nas competições. Para nós, o descanso é fazer treinos mais leves, a ritmos mais baixos. O nosso único local de treino que nós temos é a Estrada Nacional. Andamos todos os dias constantemente em perigo. Uma Estrada Nacional onde passa milhares e milhares de carros durante todos os dias. Só lhes fazia falta aqui na freguesia uma pista. Não sei o que é que ainda pode acontecer ou não no percurso enquanto atleta. Porque eu nunca me vou esquecer desta terra. Foi onde eu nasci, onde me acolheram e onde comecei a correr.
1: Presidente, a Estrada Nacional 106 é cada vez mais um problema para os latronenses devido ao elevado tráfego. Sabemos que há alguns projetos que estão em andamento para esta nacional.
5: Sim, sem dúvida. A 106 já foi proclamada, se calhar a nível europeu, pelo seu elevado tráfego. Foi uma guerra que nós, digamos assim, travámos desde 2005. E eu, pelo menos, não me sinto realizado enquanto o município de Penafiel num olhar para esse facto que tem projeto, já fez concurso, a obra não começa, não sei porquê.
1: Muito
5: bem. É uma pergunta que deixo no ar.
1: Vamos continuar a descobrir um pouco mais sobre o presente e até do passado da freguesia de Oldrões. João Luís Sousa nasceu na terra e já fez de tudo um pouco nela. Já foi presidente de junta e sempre colaborou com as associações e com a igreja. Atualmente com 71 anos e já aposentado, é o presidente da Cruz Vermelha de Penafiel, é o secretário do Conselho Económico da Paróquia e ainda dedica um pouco do seu tempo para ser catequista. Muito bom dia, engenheiro João Luís.
14: Muito bom dia para todo o auditório também. Muito obrigado. E aos colegas aqui
1: de mesa.
14: De painel.
1: O engenheiro viveu em Oldrões até aos 10 anos. Depois dessa idade, apenas vinha ao fim de semana com os padrinhos visitar a freguesia. Foi estudar para o Colégio João de Deus, no Porto. Naquela altura, devia ser dos poucos latronenses a ter formação na freguesia, não é assim?
14: Sim, naquela altura tive o privilégio de pertencer a uma família muito humilde, mas que os meus padrinhos me acompanharam e me levaram, portanto, e fizeram-me progredir também na vida. Acabei o curso do Instituto Superior de Engenharia já no meu pós-saída da tropa, onde fui, portanto, oficial do Exército e fui comandante de esquadrão, e nessa altura acabei o meu curso e na terra havia duas ou três professoras bastante mais antigas do que eu. Uma delas ainda é viva, a professora Dona Isabel. E havia um atualmente coronel, portanto, arranhado a rolo, portanto, que também era um estudante da altura, e outro estava no grupo daqueles poucos que ainda, agora, graças a Deus,
1: não, e ao 25 de Abril,
14: não falta gente com formação.
1: Inclusive o nosso terceiro convidado, que daqui a pouco já vamos ouvir, já que deu a deixa sobre a professora Isabel Lopes, foi efetivamente uma das primeiras filhas da terra a ter a oportunidade de estudar. Hoje, com 84 anos, foi professora de ensino básico, está agora aposentada e partilhou com a nossa terra algumas experiências da sua vida profissional. Recordou a dificuldade que teve em mudar mentalidades de pessoas que não aceitavam sequer a escolaridade obrigatória e recordou também a chegada da telescola Oldrões. Termina o seu testemunho fazendo um balanço muito positivo do crescimento da sua terra.
15: Era difícil, não havia ciclo em Penafiel, não. Havia apenas o Colégio do Carmo, que era muito caro, não era, era só para gente rica, e de forma que ninguém estudava. Ter a quarta classe já era ter uma grande instrução. Eu gostava muito de ser professora. E então fui para o magistério, era obrigatório o ensino, até à terceira classe. Foi difícil. Eu nunca tive problemas de maior. Estive lá com uma senhora que não queria mandar a filha de maneira nenhuma. Os pais diziam que as meninas, sobretudo as meninas, não precisavam de ir para a escola, porque aprendiam a escrever para escrever aos namorados, que não precisavam nada disso, e foi muito difícil. Mas eu consegui que fossem frequentar a escola. Alunas que depois uma foi para a enfermeira, tiveram assim uns lugares muito prestigiados. A telescola abriu um ano ou dois anos. Fui nas férias, fui fazer o curso da telescola e depois pedi a telescola para cá. Ai, gostar. De forma que a telescola foi uma maravilha para cá. Ai, evoluiu imenso. Na altura da minha mocidade, isto era uma terra.
1: Engenheiro João Luís, Oldrões sempre teve grandes emblemas históricos. Há muitas lendas, por exemplo, em volta do castelo e do lugar das Sete Pedras. Queres muito rapidamente explicar-nos melhor que lendas são estas e o que é que se diz por aí?
14: Por exemplo, no caso das Sete Pedras, havia em 1671 o fural do julgado de Penafiel. Era o local onde se faziam as audiências e daí também a existir o Monte da Forca, onde se executavam os criminosos. Portanto, é um ponto histórico que também é de realçar, além da Citânia de Mozinho, do Castelo de Penafidelis, que, segundo ouvi ou li já muito recentemente, a Câmara Municipal parece que está em vias de fazer um projeto para estudo aprofundado e, portanto, daquela zona histórica que terá dado origem, portanto, penso a Penafiel também. Portanto, o Castelo de Penafidelis. Portanto, a Rifana de Sousa é uma parte e o Castelo de Penafidelis seria outra.
1: Muito bem. Portanto, há pouco o Presidente Manuel Oliveira traçava um retrato das condições que Oldrões tem hoje, mas até porque é mais velho cá entre nós, também é importante dizermos que, voltando aos anos 50, 60, Oldrões era uma freguesia com muitas carências. Portanto, isto só para percebermos que evoluiu muito.
14: Muitas carências. Eu era miúdo, o nosso campo de futebol, o local onde nós jogávamos a bola, era na estrada municipal que vai do centro da Calçada para Valpedra, entre duas curvas, uma baliza de um lado, outra baliza do outro, e era aí que nós jogávamos a bolinha. Portanto, para vermos, não havia trânsito, portanto, só havia o trânsito próprio da indústria dos laticínios de Valpedra, mas eram esporádicos os carros, porque poucos carros haveriam nessas alturas, e efetivamente, mas era aí que nós nos sentíamos bem. Agora, claro, ouvimos o Sr. Presidente dizer que
1: O tráfego incomoda.
14: É incomoda mesmo, e mesmo em termos de equipamentos desportivos, nós vemos por alguns lados, é tudo. Para outros lados, é muito pouco.
1: Há essa carência.
14: E o Sr. Presidente tem toda a razão naquilo que afirmou. Portanto, era um pouco fazer a comparação entre os anos, portanto, em que os anos 50 ou coisa parecida, e o atual, que é totalmente diferente. Agora temos de ter muito cuidado a atravessar, mesmo a estrada municipal que vai para Valpedra, é preciso cuidado a atravessar, porque o carro é uns a seguir.
1: É constantemente. Para nos ajudar a testemunhar então como era a forma de vida antigamente em Oldrões, nós fomos ouvir Guilhermina Sousa e Maria Soares, duas latronenses, que nos contaram as dificuldades que sentiram para tirar a quarta classe e para criar os filhos. Recordam tempos em que não haviam carros nem luz e se vivia da lavoura ou da costura.
16: Tenho a quarta classe e dei aos meus filhos igual. Os meus filhos todos têm a quarta classe. 5 filhos. Tenho que sair, tem lá muita casa nova, muitas casas novas. Nós íamos ao castelo, no dia de Páscoa íamos todos para o castelo. E eu levava uma saca muito grande de amêndoas e tinha lá uma presa muito grande, uma presa. E eu botava as amêndoas dentro da presa para os engraçados lá apanhá-las. Mais bonito, olha, para ser franca, é uma igreja nova. Quantas vezes eu ia, menina, de manhã, 3 vezes ao monte lá para cima para o castelo, lá para cima para o castelo, 3 vezes da parte de manhã, eu e mais 2. E levava isto para vender, para vender. É a minha terra de coração.
17: Eu tenho poucos estudos, mas pus os meus filhos todos a estudar. Eu tenho a quarta classe, fui fazer a quarta classe a Rio Mau. E fui de barco, porque não havia estrada ainda feita. Aqui era tudo diferente. Não havia assim estradas, eram caminhos, não havia luz. O pai foi que pôs o primeiro rádio. Ninguém tinha carro. Oh, namorar. Namorar, meu pai não me queria deixar namorar antes de eu ter 23 anos. Primeiro namoro, olha, teve muitos. Depois andava escondidas. O tio havia lá um carpinteiro e fez-me 2 banquinhos para eu namorar cá fora à porta com o meu pai ver. E eu fui aprender a costura e fui aprender a bordar e aprender isso tudo.
1: Engenheiro João Luís, já percebemos que histórias não faltariam para ficarmos aqui o resto do domingo a conversar sobre oldrões, mas o tempo também não nos permite ir por esse caminho. Fica o mote para pelo menos poder cá regressar numa próxima oportunidade.
14: Muito obrigado.
1: Mas contudo é fácil perceber quem está aqui e provavelmente quem está lá em casa, que o engenheiro é uma pessoa que gosta muito da terra e que sempre tentou contribuir para o seu desenvolvimento. O que é que o move a dar tanto de si a esta terra?
14: Provavelmente terá sido a forma como fui educado e a forma como me habituaram a ver o mundo. E eu, como disse logo no início, sou oriundo de uma família bastante humilde, e que os meus pais eram funcionários dos laticínios de Valpedro, depois foram para o Porto para um estabelecimento da Valpedro. E eu comecei a gostar da terra porque fui crescendo, fui vendo as necessidades. E isso também me levou a em dada altura, contrariamente àquilo que a minha esposa pensava, eu candidatar-me à Junta de Freguesia, desempenhar várias funções sociais na freguesia. Portanto, passei já por vários órgãos da freguesia, várias instituições, estou vocacionado um bocado para o servir e não para me servir dos vários lugares. Procurar, por exemplo, várias situações que lá na freguesia têm me levado, como já referiu no início, à catequese, ao centro social, portanto, às várias coisas que não deem dinheiro. Porque eu, por dinheiro, não trabalho. Agora, estou aposentado, mas quero dedicar-me aos meus concidadãos, no sentido de os ajudar naquilo que ainda for possível e estiver ao meu alcance.
1: Esta disponibilidade, dinamismo e voluntariado que o engenheiro João Luís partilha connosco parece ser bastante comum em Oldrões. Nós temos também connosco em estúdio o Francisco Coelho, já aqui falamos dele e, portanto, está na altura de o introduzirmos na conversa. Costuma acompanhar os nossos ouvintes aqui no RCP através do Chá dos 5 e do Visita de Médico, mas que hoje, como há pouco fiz referência, está cá numa qualidade distinta, está como nosso convidado então para dar o seu contributo na nossa terra sobre um projeto em que ele está bastante envolvido. Francisco, seja bem-vindo ao nosso terra.
18: Obrigado, Marina, bom dia.
1: Desde muito cedo que mostras muito potencial para todas as áreas. Aos teus 12 anos lançaste o livro intitulado Desabafos, O Meu Mundo, uma compilação de textos que fazes no ensino básico. Queres falar-nos um pouco mais deste projeto?
18: Sim, basicamente eu sempre, desde cedo, desde que entrei na escola, um dos gostos que desenvolvi foi o gosto da escrita. Em vários concursos que iam acontecendo, era convidado a participar e, em algumas vezes, ia sendo reconhecido o trabalho que eu fazia, com alguns prémios e, sobretudo, com o reconhecimento dos professores, dos pais ou de colegas que achavam que os textos que eu escrevia que eram uma mais-valia. A certa altura, foi-se falando disso, não é? Então podia juntar isto tudo, escrever um livro. Aos 12 anos eu achava isso, quer dizer. Não é? Um bocadinho surreal. Mas o que é facto é que os meus pais decidiram alinhar nessa brincadeira e propuseram: olha, realmente podias pensar em fazer isso? E então assim foi, compilei vários textos que resultavam desses concursos, juntei muitos outros que eu escrevia para não apresentar em lado nenhum, simplesmente pelo gosto da escrita, e numa edição de autor foi então publicado esse livro que tem, lá está, as minhas memórias do ensino básico, todas juntas num livrinho de capa cor de laranja, que tem uma fotografia minha terrível na lombada, mas que lá está, mas que é uma marca importante da minha infância e... para o qual eu olho com muito orgulho, porque acho que aos 12 anos ter um livro editado, mesmo que seja uma edição de autor, é de facto uma coisa...
1: E quando queres recordar esses tempos, vais ler?
18: Sim, e é muito engraçado, há temas dos quais eu falo neste livro e que ainda hoje são os temas com os quais eu me debato e nos quais mais penso. Claro que se olhar para a maneira de escrever, há coisas que eu mudaria radicalmente se fosse hoje, mas tento sempre ter o discernimento de analisar a idade que eu tinha, não é? Quando escrevi, portanto, tenho um projeto do qual tenho muito orgulho.
1: Muito bem. Hoje, o jornal trimestral O Latronense, que nasceu há 7 anos, é... coordenado, digamos assim, por ti. Qual é que foi o objetivo desta iniciativa?
18: Olha, eu tenho aqui um dos editoriais de uma das edições que eu acho que resume isso muito bem. Dizia o seguinte, eu escrevi na altura isto: sempre com olhar atento, escrita em dia e amor por Oldrões, do Latronense pode esperar as notícias mais importantes e diversificadas, porque é precisamente dessa variedade que a nossa terra vive. E portanto este foi o mote quando há 7 anos decidimos, eu e um grupo de amigos, que Oldrões de facto tinha coisas para contar ao mundo, a começar pelas gentes da terra. Sempre fomos uma freguesia muito dinâmica, pelo imenso associativismo de que já aqui falamos, pelas várias atividades que iam acontecendo, porque a parte paroquial, a catequese, também é muito dinamizadora de muita coisa, porque temos uma banda da qual eu faço parte, havia um grupo de cantares tradicionais, havia o atletismo, havia muita coisa para relatar. E então, na altura, achamos que um jornal fazia todo o sentido. Curiosamente, na equipa nunca esteve um jornalista, portanto, eram sempre pessoas de outras áreas que levaram este projeto para a frente, que atualmente, e com muita pena minha mesmo, só funciona na página de Facebook e muito pouco, porque atualmente sou só eu que faço parte deste projeto. Já passamos por muitas coisas, já foi de facto um jornal trimestral durante cerca de 2 anos, tivemos uma pausa de 2 anos onde só funcionava no Facebook, depois voltamos a uma edição mensal que era na forma de um folheto,
1: flyer,
18: um desdobrável,
1: não?
18: Exatamente, aqui com a ajuda da Junta de Freguesia, onde o jornal era imprimido. Este já era gratuito, nem assim tivemos uma grande adesão, este durou mais ou menos nem um ano, e entretanto, desde então, estamos a funcionar só no Facebook, já há 3 anos. Houve uma altura em que eu confesso que desanimei e que raramente punha lá qualquer coisa, até evitava abrir a página porque me custava, verdadeiramente. Depois, recentemente, à medida que vão acontecendo algumas coisas, e agora é muito mais difícil para mim ter acesso a tudo o que acontece, eu vou publicando uma outra coisa que eu, ou porque eu estou presente e então escrevo a notícia, ou porque há algumas pessoas que de vez em quando fazem o favor de me enviar as notícias porque sabem que elas vão ser publicadas de alguma forma.
1: Francisco, o que nós conseguimos perceber é que tu, desde algum tempo que vens demonstrando, apesar de dizeres que não há jornalistas neste projeto, alguma aptidão e paixão por esta área. Sim. Inclusive já fizemos referência, és colaborador aqui na Rádio Clube de Penafiel. Alguém te incutiu este gosto? É natural?
18: Olha, sinceramente não sei muito bem. Eu acho que na escola, lá está, como disse, sempre fui muito incentivado a desenvolver essa capacidade. Era uma coisa que eu tinha e sempre fui incentivado. Eu acho que isso é muito importante quando descobrimos em alguém algum tipo de aptidão, incentivar a que ela seja desenvolvida. Em casa, os meus pais, a minha família também sempre o fizeram. E depois, lá está, eu tenho...

0: da colaboração aqui na Rádio Clube Penafiel com os Retoque e o Visita de Médico. Tu és, faça-se referência, estudante do 6º ano do curso de Medicina.
1: Sou finalista.
0: Finalista. E ainda tens a banda Os Retoque.
1: É isso mesmo.
0: Para um jovem da tua idade, como é que se explica conciliar tudo isto?
1: Olha, não sei muito bem. É engraçado que agora nas fitas de final de curso, uma das coisas mais referidas foi isso mesmo. Ser o homem dos 7 ofícios, dos 1000 ofícios, dos 30 e tal ofícios. E de facto eu tenho muito essa noção que, lá está, eu, se me aparecer um projeto vai ser muito difícil para mim dizer que não. Porque eu acho que tenho uma sede de fazer muitas coisas diferentes, porque acho que só sou eu quando faço isso. E portanto, este sempre foi assim, eu conheço-me dessa forma, e enquanto conseguir conciliar, acho que é dessa forma que vou continuar a ser.
0: Olha, Francisco, já escreveste um livro, já plantaste uma
1: árvore. Falta-me ter um filho.
0: Acho que só te falta ter um filho.
1: É verdade.
0: Portanto, começa a pensar nisso. Começa a pensar nisso. Destes filhos empreendedores e dinâmicos da terra, passamos agora para ouvir testemunhos daqueles que vivem e fazem vida nesta freguesia. Manuel Costa é piloto de trial 4x4 e, apesar de não viver em Aldrões, diz que é nesta freguesia que faz toda a sua vida. O gosto por esta terra fê-lo recentemente investir numa oficina de manutenção de viaturas. Manuel Costa começou a competir em 2004 e desde aí nunca mais parou. Fruto do esforço e dedicação à modalidade, sagrou-se campeão europeu de King em 2016. Em conversa com a nossa equipa de reportagem, partilhou a felicidade que sentiu ao receber a medalha de mérito municipal este ano e o orgulho que sente por viver no concelho de Penafiel.
2: A modalidade começou em 2004, eu já tinha um Jeep, um Vitor 4x4, que fazia os passeios turísticos. Entretanto, atualmente já acho que faço corridas fora. Há 2 anos que faço corridas fora. Atualmente em Portugal só faço 1 ou 2 por ano. Dediquei-me mais um tipo de corrida que quem a nível nacional não fazem, que só faço o Campeonato da Europa. Tem que ser uma paixão, porque os meus patrocinadores são muito poucos e a ajuda que eu tenho é mínima, e então tem que ser mesmo uma paixão. Foi muito gratificante estar no meio de uma sala com 500 pessoas e onde estavam lá 20 ou 30 pessoas para receber medalhas, e estar no meio deles foi gratificante. Nunca pensei, sempre trabalhei para isso, mas nunca pensei chegar a esse ponto, de ser reconhecido pela Câmara Municipal como, pronto, o piloto que sou. Atualmente tenho 2 stands. Tem melhorado um pouco de tudo no geral, como em todas as freguesias do concelho de Penafiel. E quando eu fui receber a medalha de mérito ao Penafiel, eu deparei com várias pessoas a dizer: é bom viver em Penafiel. E achei um bocado piada as pessoas dizerem isso, porque eu gosto de viver em Penafiel, gosto da cidade.
0: E não é apenas no desporto que encontramos grandes referências em Aldrões. O design está igualmente muito bem representado. Paulo Ramuni é natural do Porto, mas vive na terra há já mais de 20 anos. É formado em design de moda, mas com o passar do tempo direcionou o seu trabalho para o design de equipamentos exteriores. Escolheu a freguesia de Aldrões para proporcionar a vida mais saudável possível aos seus 5 filhos. Admite ter uma vida descontraída, simples, e isso também se reflete no minimalismo do seu design.
3: O bichinho não começou com o gosto pelo design, mas começou com o gosto de criar artisticamente. A minha formação foi em design de moda, mas rapidamente se virou para design de equipamento, objetos para decoração de interiores. Tenho que dizer com muito orgulho, não é? O reconhecimento é sempre muito bom, e saber que algumas das minhas peças representam e representaram design português pelo mundo inteiro é sempre muito bom. Esta empresa sempre teve um caráter de produção direcionado para o mercado internacional, mercado nacional também, porque nós temos um mercado nacional dentro da decoração de interiores muito forte e muito bom. Estamos muito bem representados, ou estávamos muito bem representados, com muito boas lojas nacionais que estavam ao nível das melhores que existiam no mundo inteiro. Entretanto, eu sempre tive um ramo internacional em que era representado por grandes empresas portuguesas. Neste momento encontro mais a trabalhar com gabinetes de arquitetura e decoração, porque são realmente a grande força de trabalho no meu setor. Design que eu faço, um design que está em vias de extinção, que se chamava design de autor há 20 e muitos anos atrás. Neste momento momento está a desaparecer a passos largos, que é um design que tem uma ligação muito forte à parte artística. Tenho que confessar que a primeira mais-valia que encontrei aqui foi a paisagem. Achei sempre que era um dever proporcionar este direito que eles têm a estarem próximos da natureza e serem criados no meio de um ambiente natural. E depois, seguidamente, a paisagem humana. Gostei muito

0: sempre muito das pessoas daqui, sempre fui muito bem tratado, sempre fui muito acarinhado e muito respeitado pelas gentes locais.
1: E já que estamos a falar de mobiliário, a empresa Móveis Calçada já existe há mais de 4 décadas, foi uma iniciativa de um latronense com o objetivo de empregar os seus 14 filhos. Hoje em dia é uma referência na região e tem as energias renovadas, tendo melhorado recentemente as suas instalações e o marketing da empresa.
2: Quando o pai fundou a firma, que era Móveis Coelho na altura, após 74, e então ele, a firma foi fundada por meu pai com 14 filhos, tinha que fazer algo pela vida, e então criou a firma com o intuito de fazer mobiliário, porque a minha mãe dizia muitas vezes ao meu pai que, digamos, ter tantos filhos e depois ter que andar a distribuir a marmita, a dita marmita, para eles trabalharem, não era vida para ninguém, e então o intuito de criar a firma, o meu pai pensou nisso e criou o Móveis Coelho. Portanto, há 42 anos estamos cá e fomos evoluindo ao longo dos anos. Quando falamos em futuro, tivemos parcerias, porque é fundamental criar horizontes. Uma delas é Cozinha Exclusiva, em França, em Chambéry, que é uma mais-valia, também é um representante, temos lá aqui. Portanto, é uma mais-valia, como eu digo, em Verdão, em França, termos representantes para expandir o nosso negócio. Não só nesses dois parâmetros, mas também a nível nacional, ter a qualidade que prevaleceu, porque os clientes continuam a vir. Recentemente fizemos um aumento do showroom, assim como as fachadas e tudo mais, a renovação da parte de marketing. Fazemos parte também de uma parceria que é a BNI Elite e Malongo, da qual existem 30 empresários. Temos 25 grupos no Norte, um caminho aberto também para o caminho internacional. Foi uma mais-valia porque divulgamos o nosso nome muito além de fronteiras. O Oldrões tem muito significado, não é? Minha terra, fiz aqui muita carreira também no início, quando comecei a jogar futebol. E acho que é muito importante ter uma freguesia dinâmica. A freguesia está a evoluir na questão de acessos, na questão de formação. Realmente uma coisa que era importante era o desporto, para os miúdos andarem ocupados. Isso aí era uma coisa fundamental.
1: Regressamos à conversa com o Presidente da Junta de Freguesia de Oldrões para umas últimas palavras. Presidente, está em fim de missão, digamos assim, já não se pode recandidatar. No entanto, enquanto filho da terra, gostava de lhe perguntar o que é que ainda anseia para a sua freguesia e, naturalmente, o que é que ainda vai conseguir fazer até ao final do mandato.
3: Quero fazer tudo o que me propus até ao último dia do meu mandato, que termina dia 1 de outubro, e até lá sempre farei força para realizar, nomeadamente, os projetos que estão em andamento e de construção, que é a construção da rotunda no centro da freguesia, o melhoramento do arranjo urbanístico junto à igreja de Padinho, a nossa igreja antiga, e mudar as instalações ou de funcionamento da junta de freguesia para um local que eu acho mais próspero, digamos assim, mais acolhedor, para o jardim de infância.
1: Muito bem. Sai da junta, mas vai continuar ao dispor dos latronenses.
3: Sim, mas noutro tipo de coisas e funções, porque a um nível de política, digamos assim, de freguesia, vamos ficar por aqui.
1: Alguma coisa que gostava de dizer aos seus fregueses?
3: Sempre podem contar comigo, como contaram, podem continuar a contar. Estou cá para os receber sempre.
1: Muito bem, é com estas palavras que terminamos então mais um programa à nossa terra. Foi uma hora, recordo, inteiramente dedicada à freguesia de Oldrões, onde demos voz a muitas histórias das gentes empreendedoras desta terra. Espero que desse lado tenham gostado de conhecer esta freguesia tão rica. Fico ao convite para a visitarem. Quanto a nós, resta agradecer uma vez mais aos nossos convidados a vossa participação. Desejar-vos votos de muito sucesso para as vossas empreitadas. Quanto a si que nos ouve desse lado, já sabe que estamos de regresso de hoje a 8 dias. Até lá, fique bem, fique na nossa companhia.

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1: Pois bem, estamos no mês de julho, em que para muitos se abrem oficialmente as chamadas hostilidades veranianas. Com o calor, já sabemos, vem o corpo à mostra e a vontade de o bronzear, os piqueniques com a família, os copos com os amigos, as viagens para os locais que sempre quisemos conhecer, mas de parte, já sabemos, nunca deve ficar a nossa saúde. No Visita de Médico deste mês, vamos precisamente ao encontro desta premissa fundamental, com dicas e cuidados essenciais para uma boa saúde durante o verão, conselhos gerais para toda a população e também um olhar atento sobre alguns grupos que consideramos particularmente vulneráveis. Para esta conversa tenho em estúdio 5 convidadas, é verdade, são 5, todas elas mulheres, e que vão ser uma espécie de nadadoras salvadoras da saúde dos nossos ouvintes. São elas a doutora Patrícia Alves, que é médica especialista em medicina geral e familiar, a doutora Teresa Caridade, que é interna do terceiro ano do internato de formação específica em medicina geral e familiar, a enfermeira Rita Nogueira e as enfermeiras estagiárias Ana Catarina Pacheco e Daniela Barbosa, que são atualmente alunas do terceiro ano da licenciatura em enfermagem da Escola Superior de Saúde de Vila Real e que estão atualmente a estagiar na Unidade de Saúde Familiar de São Martinho, que é a nossa sempre honrosa parceira neste programa. Muito bom dia a todas. Antes de mais, obrigado por terem vindo a esta Visita de Médico e vamos começar pelos habituais agradecimentos que os nossos convidados sempre querem fazer, e muito bem. E passo a palavra então à Teresa, que é hoje a responsável por essa formalidade.
3: Olá, bom dia Francisco, bom dia a todos os ouvintes. Eu gostava apenas de começar por agradecer-te a ti, Francisco, parabenizar realmente por esta iniciativa, pela Visita de Médico, que tem sido muito boa. Queria também agradecer à Rádio Clube Penafiel e à minha Unidade de Saúde Familiar, à minha, entre aspas, não é? Portanto, àquela que eu frequento, em que estou a tirar a minha formação, e que aceitou este desafio e desta forma proporcionou que eu estivesse cá hoje.
1: Muito bem, e são os agradecimentos feitos, e de minha parte não tens nada a agradecer, é um gosto fazer este programa e acho que isso se vai notando nos vários programas que vamos fazendo. Falaste da Unidade de Saúde Familiar de São Martinho, deixem-me só aproveitar para dar à chega de que a Unidade de Saúde Familiar de São Martinho, que é a parceira deste programa, já tem Facebook, portanto, para além de acompanharem as novidades deste programa na página da rádio, podem também acompanhar na página de Facebook da USF São Martinho, que é mesmo esse o nome, pôr o vosso like. E para além das novidades do programa, vão poder acompanhar muitas outras coisas que a USF vai organizando. Pois bem, passadas estas mensagens iniciais, nós sabemos que de facto um dos grandes atrativos do verão é o sol que apaixona as pessoas, que as convida a vir mais para a rua, a ir para a praia, a ter essa vontade enorme de bronzear a pele e de ficar com a chamada corzinha de verão, que até já deu nome a uma música, mas como em tudo há que saber dosear as coisas. E eu começava por ti, Patrícia, mais uma vez, bom dia.
4: Bom dia.
1: Porque, de facto, a exposição solar não são só benefícios, não é? Como em tudo, existem alguns cuidados que devemos ter, não é?
4: É mesmo assim, Francisco. No que toca à exposição solar, a moderação é efetivamente um ponto-chave. Nós sabemos que o sol nos traz os mais variados benefícios, dos quais destaco a produção da vitamina D, que é essencial à saúde óssea, e atualmente sabemos que não só. O aumento da produção das endorfinas, que são substâncias químicas que são conhecidas como neurotransmissores e que promovem o nosso bem-estar, e até a regulação do sistema imunitário. No entanto, também sabemos que a exposição solar excessiva em todas as pessoas, mas sobretudo nas crianças e nos adolescentes, se associa a riscos que não podemos de todo negligenciar. Quando qualquer um de nós se expõe de forma excessiva ao sol, incorre no risco quer de queimaduras solares, quer do envelhecimento precoce da pele e inclusivamente desenvolver no futuro cancro da pele. E isto é particularmente importante nas crianças, já que existem imensos estudos que vieram mostrar que existe uma associação positiva entre as queimaduras solares em idades precoces e risco subsequente de um tipo específico de cancro da pele, que é designado por melanoma, e que é efetivamente o cancro de pele mais perigoso. E sabemos também que o número de casos de melanoma tem vindo a aumentar. Pronto, isto deve efetivamente preocupar-nos. Além disso, também se estima que uma percentagem grande dos danos cutâneos que são atribuíveis à exposição solar excessiva ocorre precisamente na infância. E, portanto, é absolutamente fundamental que os hábitos de proteção solar adequados sejam estabelecidos precocemente, e neste aspecto são os pais que devem ter um papel fundamental e um papel de modelo e de exemplo a seguir.
1: Portanto, os adultos devem ter uma postura adequada perante esta exposição solar, precisamente porque muitas vezes nos esquecemos que as doenças que vimos a ter na idade adulta podem ter sido causadas por excessos e por descontrolos a quando da infância, nomeadamente no que é a exposição solar descontrolada.
4: Exatamente.
1: A este respeito. E é importante referir isto também, que é, nós temos muitas vezes a ideia, e sobretudo isso surge no verão, de que o sol é nocivo porque vamos para a praia, mas isso não é de todo verdade, não é? Portanto, existem diversas atividades, aliás, quase todas, ou mesmo todas as atividades que são feitas ao ar livre, inclusive é com o chamado tempo nublado, não é?
4: Uhum.
1: Porque o sol sofre reflexão na areia, na água, até na neve sofre reflexão, e portanto é essencial que estejamos protegidos, e existem várias formas de o fazer, e aquilo que te pedi era que nos indicasses algumas dessas formas para os nossos ouvintes relembrarem ou perceberem de facto quais são.
4: Essa mensagem é efetivamente importante, porque a exposição solar ocorre de facto em todo o lado, não é? E então, nos dias de nevoeiro, se nos distraímos, temos mesmo a queimadura solar, não é? E até as queimaduras de neve, que são relativamente frequentes. Portanto, devemos proteger-nos não só na praia e na piscina, mas também na montanha, sempre que fazemos caminhadas e em todas as atividades que são exercidas ao ar livre. É fundamental. No que diz respeito às medidas de proteção solar, devemos socorrer-nos do protetor solar, do chapéu, que deve ser preferencialmente um chapéu de abas largas para permitir uma maior proteção do rosto, óculos de sol, um vestuário apropriado, que idealmente deve proteger a zona do decote e dos braços, sombra, não é? Idealmente um guarda-sol. Outra medida importantíssima consiste em evitar a exposição solar nas chamadas horas de risco, ou seja, das 11 da manhã às 5 da tarde, não é? Pelo maior risco de queimaduras solares associadas à exposição solar.
1: Continuamos tanto a ver a não ser respeitado, não é?
4: Continua a ser frequente.
1: Um bocadinho assustador,
4: é
1: nós
4: verdade.
1: Estarmos a vir embora da praia a essa, não é? Ali
4: e
1: que volta das 11 da manhã e imensa gente a ir.
4: Exatamente.
1: A chegar à praia a essa hora, é um bocadinho assustador. Mas assim, desculpa, continuo. Mas tinha que dar esta à chega, porque de facto ainda se nota
4: bem.
1: Um bocadinho esta irresponsabilidade depois de tanta informação que continua sempre a ser passada acerca deste
4: assunto. Das medidas mais importantes, de facto.
1: De evitar o sol neste horário de perigo entre as 11 e as 5.
4: Depois, relativamente ao protetor solar, há algumas regras que devem ser respeitadas. Pronto, o protetor solar deve ser aplicado não na praia nem na piscina, mas sim antes de sair de casa, está bem? Pelo menos 30 minutos antes da exposição solar. E a sua aplicação deve ser renovada a cada 2 horas e após o banho, mesmo que se trate de um protetor solar à prova de água. O fator de proteção é sempre uma questão que nos é colocada com grande frequência e pelo menos um fator de proteção igual ou superior a 30 habitualmente é suficiente. Depois, há uma outra questão que é importante, que é nos bebés abaixo dos 6 meses, em que a aplicação do protetor solar não é recomendada pela sensibilidade e maturidade da pele. E outra questão que também é muito, muito importante é a contraindicação para a exposição solar direta nas crianças abaixo dos 3 anos. E isto também é uma coisa que se continua a ver com uma frequência enorme.
1: Enorme.
4: E, portanto, isso também é uma mensagem que é importante que seja passada. Depois, quando se vai escolher um protetor solar, qual é o que vamos escolher, não é? A imensa variedade, pronto. Existem dois grandes grupos de protetores solares, os protetores minerais e os protetores orgânicos, e só fazer aqui uma pequena achega, que nas crianças com menos de 3 anos de idade devemos preferir os protetores solares minerais, porque têm uma absorção mais superficial e, portanto, nestas idades
1: é
4: devem
1: mais
4: ser...
1: Indicado.
4: Exatamente.
1: Depois, existem outras medidas, já, portanto, em relação ao protetor solar, que é talvez aquilo que levanta mais questões no que à exposição solar diz respeito. Estamos mais ou menos esclarecidos, já passamos aqui algumas regras importantes, que depois vão também constar do nosso Facebook. Nós vamos fazer uma série de imagens elucidativas com várias informação que vamos passar neste programa, para que as pessoas depois possam descarregar, pôr nos telemóveis, muito apontar, bem, como quiserem. Não queremos que vos falte nada. Mas existem também outras medidas, Patrícia. Referimos, por exemplo, e sabemos que o vestuário, não é? Tu referiste há pouquinho que era uma medida possível. Queres nos explicar um bocadinho melhor quais são as atenções que devemos ter em relação ao vestuário na altura do verão, particularmente?
4: O vestuário é importante em todas as idades, mas como eu referi, ainda mais importante nas crianças. Pronto. Tal como eu disse previamente, deve proteger o pescoço, a zona do decote e os braços. E deve ser um tecido pouco poroso, não é? Porque se for um tecido muito poroso, acaba por, exatamente, proteger menos. E depois terem atenção também que o vestuário molhado protege menos da radiação. E há alguns tecidos que protegem um bocadinho mais, nomeadamente o algodão, a seda, o poliéster. Pronto, e são essencialmente estas... As recomendações
1: em relação ao vestuário.
4: Exatamente.
1: Existe assim mais alguma dica que julgues importante em relação a esta parte da exposição solar e que queiras dar?
4: Sim, ao longo do dia manter sempre uma ingestão adequada de líquidos é fundamental, sempre ao longo do ano inteiro, mas durante o verão e sobretudo durante a exposição solar ainda
1: particularmente
4: exatamente
1: importante.
4: Mais importante.
1: Por aí esse é um modo excelente para prosseguirmos esta conversa e para introduzirmos na conversa mais uma convidada, a enfermeira Rita. Bom dia.
5: Olá, bom dia.
1: De facto, um dos principais desafios que o nosso corpo enfrenta na altura do verão é esse de tentar manter-se numa temperatura normal, sobretudo quando as temperaturas ambientais são tão elevadas e tão fora daquilo que é o habitual nos restantes meses do ano. Nem sempre esse processo é fácil. Nós sabemos, por exemplo, que a transpiração é um processo que nos ajuda nisso, para regular um bocadinho a temperatura. Mas, por exemplo, num processo como a transpiração, nós perdemos muita água, perdemos sais minerais, e se falamos em perder, é sempre importante ter em conta que devemos repor essa mesma água. E, portanto, aquilo que lhe perguntava era precisamente isto. Porquê é que é essencial que nós mantenhamos os níveis de água do nosso corpo mais ou menos constantes, não é?
5: Porque a água é essencial à nossa vida, é essencial à sobrevivência e vai interferir, no fundo, em todas as reações que ocorrem dentro do nosso organismo. Milhares delas, mas vou pegar, se calhar, um bocadinho naquilo que acabou de dizer. Portanto, por exemplo, a regulação da temperatura, é a água que faz a regulação da temperatura do nosso corpo. E se não a tivéssemos em quantidades necessárias para podermos fazer esta mesma regulação da temperatura, em semanas como aconteceram as de trás, com aquelas altas temperaturas, provavelmente andaríamos aqui todos febris. Portanto, é realmente a água que, através da transpiração, vai fazer com que o nosso corpo arrefeça e com que nós consigamos manter esta temperatura dentro dos valores normais. Além disso, a água também é importante para fazer funcionar corretamente o nosso organismo, fazer funcionar corretamente todos os órgãos que temos dentro do nosso corpo e todos os sistemas. Isto estão-me a lembrar, por exemplo, do sistema circulatório, porque nós sabemos que o nosso sangue é constituído essencialmente por água, e se nós não tivermos água, não temos sangue em quantidade suficiente, com todas as consequências que daí poderia acarretar. Portanto, é apenas um pequeno exemplo de uma das funções em que realmente a água é extremamente importante. Outra das funções extremamente importantes da água é a do transporte dos nutrientes. Portanto, nós vamos ingerir, através da nossa alimentação, uma série de nutrientes que são essenciais à nossa vida. A água vai fazer o transporte desses nutrientes para dentro das células e depois, no reverso da medalha, vai também transportar todas aquelas substâncias que o nosso corpo, entretanto, produziu e que não necessita, para fora do corpo. E isso é muito visível numa coisa que nós fazemos várias vezes ao longo do dia, não é? Que através da urina, por exemplo, que nada mais é do que água carregada dessas tais substâncias tóxicas e os produtos de iluminação do nosso corpo.
1: E que é inclusive uma excelente forma de nós monitorizarmos precisamente se estamos ou não a precisar de água, não é?
5: Exatamente.
1: Inclusive nas crianças, na altura do verão, portanto uma urina muito escura, muito concentrada nas crianças, e não só, foi um exemplo que me lembrei, de facto é uma excelente forma de nós monitorizarmos se o nosso corpo está ou não ali a precisar,
5: exatamente,
1: de um aporte de água importante.
5: Crianças, idosos, acamados, por exemplo, se a urina está com uma cor muito escura, com um cheiro muito intenso, nas crianças, por exemplo, se urinam pouco, já é sinal de que provavelmente não estão a receber a quantidade de líquido que seria desejável, que seria necessário.
1: Porque, de facto, este risco da desidratação pode ser muito perigoso, não é? E acarreta alguns riscos, lá está, associados ao facto de ela acontecer, não é? A desidratação.
5: Exatamente. Nós sabemos que cerca de 50% a 60% do nosso corpo é constituído por água, portanto um bocadinho mais nos homens que nas mulheres. E sabemos também que ao longo do dia nós perdemos cerca de 2,5 litros de água por dia em todas as nossas funções, através da transpiração, da iluminação, de suor, lágrimas, urina, etc. E temos que repor esta água, porque ela tem que estar realmente dentro daqueles níveis, sob prejuízo, se não estiver, as funções normais do nosso organismo não conseguem estar a ser asseguradas a 100%. Portanto, nesta altura de verão, se não bebermos líquidos em quantidade necessária, podemos rapidamente entrar em quadros de desidratação, que pode ser uma desidratação leve, portanto podemos estar a falar daquela sensação que às vezes nós até sentimos de fadiga, fraqueza, aquela falta de força, aquela dor de cabeça, parece uma moinha que está ali constante, a sensação de boca seca, da saliva mais pastosa, até podermos, se ignorarmos estes sinais do nosso corpo, evoluir para quadros de desidratação mais grave, com sintomas como queimas musculares, como a taquicardia, por exemplo, o coração a bater demasiado depressa porque não tem volume de sangue a circular em quantidade suficiente, inclusive é também aquelas situações de desmaio que estávamos há bocadinho a falar nas praias, e eu já assisti por diversas vezes que fui à praia e as pessoas estão muito deitadinhas na areia, estão ali umas horas e não repõem os líquidos e depois, entretanto, quando fazem o levante, desmaiam, precisamente porque lá está a exposição solar excessiva com falta de hidratação combinada.
1: E uma das coisas que é importante, se calhar, aqui também chamarmos a atenção é que, e nós ouvimos muito isso até noutras alturas do ano que não o verão, as pessoas dizerem que não bebem água porque não sentem sede. Ou porque não, pelo menos não reconhecem. É assim, não é? É sinal de sede. Não sentem sede, não bebem água. E é importante, se calhar, desmistificarmos um bocadinho esta ideia.
5: Sim. Para já, eu sou da opinião que nós não deveríamos esperar até sentir sede para beber água. Portanto, o ideal seria nós ingerirmos água antes de sentirmos o sinal de sede. Portanto, irmos ingerindo ao longo do dia, em períodos regulares, quantidades de água ou outros líquidos, já vamos falar mais à frente. Até porque a sede já é o primeiro sinal de desidratação. Portanto, quando o nosso corpo não tem água em quantidade suficiente, ele vai enviar ao cérebro o sinal de que temos que ir beber água. Qual é o problema, muitas vezes? É que nós adultos, principalmente nós adultos, andamos muito ocupados. E agora não estou ocupado a trabalhar, depois estou distraído com as crianças, depois estou no parque e agora nem tenho aqui água à mão. E vamos ignorando este sinal de sede. Quando nós ignoramos durante algum tempo o sinal de sede, estamos a transmitir ao corpo a nossa informação de que ele vai ter que aprender a funcionar com menos água. Pronto. E eu gosto de fazer a comparação com uma máquina. Se não tem água para funcionar a 100%, basicamente o que o corpo vai fazer é passar a pôr os órgãos a funcionar a 60% ou 70% da sua capacidade. E nós acabamos por nos habituar, se calhar, àquela sensação de cansaço, de letargia, etc., que no fundo é um mau funcionamento do corpo, associado a esta falta de água que sentimos e que já nem valorizamos. Portanto, às vezes
1: pode entrar em um ciclo vicioso, não é?
5: Exatamente.
1: De repente está a 70%, depois já pode passar para 50%, não é? E portanto vamos perder aqui as nossas...
5: E vamos perdendo a sensibilidade, que é uma coisa, e eu ia falar aqui se calhar em alguns grupos, mas por exemplo nos idosos, nas pessoas doentes, às vezes acabam realmente, e os idosos é muito comum dizer, ah, mas eu nem sinto sede. Porquê? Porque também pelo processo de envelhecimento e por este hábito que nós temos muitas vezes de ignorar os sinais do nosso corpo, acabam por perder de facto esta sensibilidade ao sintoma da sede. E então nestas faixas etárias é importante, mesmo que não sintam a sede, mesmo que o corpo já não dê este sinal, ou que eles já não saibam reconhecer este sinal, ir bebendo água a períodos regulares. No caso das crianças e dos recém-nascidos, também temos que ter um cuidado acrescido, porque não são capazes de manifestar a sua sede, muitas vezes não falam, e portanto nós também temos que ir oferecendo água em intervalos regulares. Eu, como sou enfermeira, e isto faz parte também das coisas que nós falamos nas consultas, faço só aqui uma chamadinha de atenção, muito especial para o caso dos recém-nascidos, que se estiverem a fazer leite materno, salvo situações excepcionais, não precisam de beber água. O que precisam é que a mãe lhes ofereça o peito com mais frequência, se estiver num dia de maior calor.
1: Muito bem, fica também esta indicação importante, porque de facto às vezes poderia haver aqui esta mistura de informação, pois. Dar o leite materno e água, mas nestas idades de facto
5: não é.
1: Normalmente
5: é aconselhado o leite materno.
1: Enfermeira Rita, como é que nós então conseguimos regular estas quantidades que são necessárias ingerir? Há bocadinho já falamos, por exemplo, que perdemos cerca de 2,5 litros de água por dia, mas então como é que nós conseguimos saber que quantidade devemos ingerir, em particular quando estamos em dias de temperaturas particularmente elevadas?
5: É assim, toda a gente sabe que a recomendação geral para os adultos é de 1,5 litros de água por dia durante a maior parte do ano. Nestes dias de maior calor, em que nós, na altura de verão, em que nós vamos à praia, vamos ao parque, etc., deveremos, o que a Organização Mundial de Saúde é que nos diz que devemos ingerir 2 litros de água por dia. Portanto, o equivalente a 8 a 10 copos de água por dia para os adultos. Nas crianças, como têm o corpo um bocadinho mais pequeno, portanto menos volume, têm que beber apenas 4 a 6, apenas, que às vezes não é fácil atingir.
1: Exato.
5: 4 a 6 copos de água por dia, é o que está indicado nestas alturas.
1: E uma coisa que há pouquinho a enfermeira Rita também deu essa indicação. Estamos a falar muito de água, mas de facto não vale tudo para hidratar o corpo. Ou seja, nem todas as bebidas são úteis. Pronto, não, a água não é a única opção, mas... nem todas as opções disponíveis para, em termos de bebidas, são boas opções. E portanto, se calhar também é importante darmos esta indicação para quem nos está a ouvir.
5: Exatamente. Época de verão é uma época em que, por excelência, estamos mais fora de casa. Portanto, grande parte das nossas bebidas não são ingeridas em casa, são ingeridas nos bares, nos cafés, nos restaurantes, etc. E muitas vezes a tendência nesta altura do ano, que está fresquinha, é ingerirmos os refrigerantes, ou então os mais adultos, se calhar até as bebidas alcoólicas, nomeadamente a cervejinha, que nós sabemos que se consome muito mais no verão do que no inverno. Qual é o problema? Na hora, realmente, o problema fica resolvido. Está aquela sensação de frescura e parece que está tudo bem. Só que uma a duas horas depois do nosso corpo ter metabolizado aquelas substâncias, o que vai acontecer é que vamos ter uma maior excreção, uma maior libertação de água do nosso corpo. Mais libertação de água do que aquela que nós ingerimos, no fundo. Porquê? Porque estas bebidas, os refrigerantes e as bebidas com gases, normalmente têm sódio na sua composição. Sódio é aquilo que nós vulgarmente chamamos de sal. As bebidas alcoólicas, naturalmente, têm álcool, não é? Estas duas substâncias vão arrastar, depois para o corpo as eliminar, vão arrastar maior proporção de água para o exterior do organismo. Portanto, quando formos urinar, acabamos por ir urinar mais quantidade do que aquela que nós na realidade ingerimos. O que é que isto na prática faz? Faz com que estejamos a agravar o quadro de desidratação que já existia anteriormente. Portanto, em vez de estarmos a resolver o problema da desidratação, estamos a aumentá-lo.
1: Portanto, é claramente uma falsa resolução.
5: Exatamente.
1: Já sabemos dos malefícios do açúcar e do álcool por si só, em termos gerais, no organismo, mas um deles em particular é precisamente este. Dá uma falsa sensação de hidratação que é momentânea, mas que depois acaba por se tornar prejudicial e por agravar todo este quadro.
5: Sim, só que um pormenorzinho, estava a falar do açúcar, falando nos refrigerantes, mesmo aqueles que as pessoas às vezes entendem como mais saudáveis, são os light, os zero, aqui o malefício é exatamente o mesmo. Portanto, têm a mesma quantidade de sódio e, portanto, vão na mesma agravar a desidratação. Portanto, não são uma solução.
1: Então, e que alternativas é que podemos propor às pessoas? Neste momento devem estar todas a bater com a cabeça, a dizer, oh meu Deus, o que é que eu faço agora se não pode ser só água e o álcool e os refrigerantes não são a salvação?
5: O que é que eu vou beber, não é?
1: Exatamente.
5: Claro que a água seria a bebida de eleição, mas nem toda a gente simpatiza com a água e a maior parte também, quando é muito, acabam por, se calhar, enjoar um bocadinho o sabor da água. Então o que é que podem fazer? Podem aromatizar a água, por exemplo, com limão, com gengibre, com hortelá, com casquinha de laranja, com aquilo que entenderem. Desde não lhe metam açúcar, está tudo certo. Além disso, podem utilizar os chás, os quentes, os frios, não há problema. As tisanas, normalmente são chás mais à base de fruta, portanto, isso, desde que não leve adição de açúcar, podem consumir livremente. Outra coisa que podem, e que eu estou a deixar propositadamente para o fim, é a questão dos sumos de fruta. São altamente hidratantes, são muito ricos em vitaminas, sais minerais, sim senhora. Agora, quando nós falamos de sumos de fruta à substituição da água, não podemos esquecer que a fruta tem um açúcar característico, é frutose, e portanto eu não posso de maneira nenhuma estar a aconselhar a ingerir 1,5 litro por dia ou 2 litros por dia de sumos de fruta naturais, porque isso traduzir-se-ia num aumento de peso significativo ao longo do verão. Aliás, eu tive um exemplo ainda há pouco tempo caricato numa consulta, que um senhor levei à balança, pouco tempo depois, numa consulta espaçada um mês e meio da anterior, ele tinha aumentado 4 quilos. E ele, muito frustrado, diz-me, enfermeira, eu não percebo. Então, agora que eu até estava a ter uma alimentação tão saudável, eu, ah, estava. Então, diga-me lá o que é que fazia. Ah, eu agora até bebo sumo de laranja natural todos os dias. Eu, ah, sim. E que quantidade? 1,5 litro dele por dia. Porque tem uma laranjeira, muitas laranjinhas, 1,5 litro de sumo de laranja por dia. Ao fim do mês e meio, deu 4 quilos a mais. Portanto, atenção a essa questão. Eu, os sumos de fruta, geralmente aconselho, por exemplo, a fazer parte de um lanche. Portanto, pode beber um sumo de fruta à meia da manhã, outro à meia da tarde, a substituir ou a fazer parte de um dos lanches. É uma maneira de hidratar, mas também é uma maneira de alimentar.
1: Até porque existem algumas frutas em particular que têm uma quantidade maior de água e que felizmente estão mais disponíveis nesta altura, o melão, melancia, por exemplo, mas ainda assim a ressalva fica feita de que
5: Sim.
1: a fruta tem frutose e, portanto, não vamos esticar a corda.
5: Exatamente.
1: Nesse sentido. Muito bem, já falamos aqui um bocadinho então de alguns cuidados importantes, a proteção solar e a hidratação, e eu acho que é então a altura de fazermos agora aqui uma pequena pausa. pelo menos na discussão destes temas, para introduzirmos uma coisa que vamos fazer também ao longo do programa, que são algumas listas de conselhos-chave para o verão. Quem nos vai ajudar nesta tarefa é a Teresa. Olá, Teresa, mais uma vez. E eu convidava-te então a fazer uma destas, uma primeira checklist, que depois, mais uma vez, eu digo, nós vamos disponibilizar para quem quiser. E portanto, estás à vontade, podes escolher por onde queres começar.
3: Claro que sim, Francisco. Eu proponho então que começássemos pelas crianças nos primeiros anos de vida. O calor expõe os bebés e as crianças ao risco de desidratação rápida, uma vez que estas são mais sensíveis aos seus efeitos. Outro aspecto importante é, e também já foi falado aqui, o facto de estes serem dependentes dos adultos para se manterem seguros. Desta forma, os nossos conselhos são, de uma forma assim mais precisa: dê água ao seu bebê, à sua criança. Dê-a com mais frequência e certifique-se que estes bebem todos os dias mais do que aquilo que é habitual na sua dieta normal. E muito importante, dê-lhes mesmo que eles não peçam, até porque muitas vezes, como já foi referido, os bebés, por exemplo, não têm capacidade sequer de pedir. Portanto, lembre-se, eles são dependentes de si. Evite a exposição direta ao sol, especialmente entre as 11 e as 17 horas, e aplique o protetor solar antes de sair de casa e de acordo com as normas que também já foram faladas. Coloque-lhes chapéus e os mais pequenos devem utilizar também uma t-shirt seca, de preferência, e rádio opaca, portanto, as radiações opacas, as radiações ultravioleta. Deve manter as crianças à sombra, por exemplo, à sombra de um guarda-sol, e não deve esquecer a utilização de óculos de sol com lentes certificadas. Na praia ou nas piscinas, utilize os dispositivos de segurança, como por exemplo as braçadeiras ou os coletes salva-vidas, e estes devem ser adaptados à idade da criança e, consequentemente, ao seu tamanho, como é lógico. Por fim, e também muito importante, sempre que estiver junto a um local com água, numa praia, num rio ou numa piscina, tenha especial atenção e vigie-os de uma forma permanente e atenta.
1: Muito bem, portanto, já ficamos aqui com um rol de 6 conselhos direcionados especificamente às crianças. Estes dois últimos que a Teresa referiu ainda não tínhamos abordado na nossa conversa. No fundo, a segurança e a vigilância nos locais com água, mesmo a chamada a baciazinha que está em casa por um motivo qualquer, que em alguns casos sabemos pode ser preocupante, portanto temos que realmente
3: exatamente,
1: estar atentos e proteger as nossas crianças.
3: Exatamente.
1: Muito bem, ficam então estes conselhos, espero que tenham apontado, senão depois nós suprimos essa falta. Enfermeira Rita, eu voltava agora assim, porque há bocadinho falamos de hidratação e já referimos algumas coisas em relação a outro tema importante, que é o da alimentação. Nós já sabemos e dissemos em jeito de brincadeira na introdução deste programa que o verão de facto é uma época mais propícia a excessos, pois que vamos fazer um piquenique e levamos as sandes, as batatas fritas, os refrigerantes, estamos na praia e passa o senhor das bolas de Berlim e é quase inevitável comprar uma bola de Berlim. Os gelados também são frequentes, porque lá está, porque às vezes temos muita sede e o gelado parece o ideal, e recorrentemente recorrer às cadeias de fast food que claramente nos servem porções que vão muito para além daquilo que nós necessitaríamos realmente. Portanto, aquilo que nós temos de ter em conta é que verão deveria rimar com boa alimentação, não é?
5: Sim, correto. Deveria, mas nem sempre é verdade. Aliás, nós vemos que é frequente as pessoas queixarem-se: ai, fui de férias. E depois é o sedentarismo, não é? Associado às férias, deitadinho na praia, juntamente com aquelas refeições nos restaurantes e nos nossos piqueniques, que são um pouco saudáveis, muito ricos em calorias e às vezes pouco ricos em vitaminas que tivessem interesse. E aqui os excessos podem dar mau resultado. Além do excesso de peso, naturalmente, não é? Que depois a balança vai acusar. Temos também o problema do agravamento de situações como a hipertensão, como a diabetes, a deslipidemia, portanto o aumento dos níveis de colesterol, que depois inevitavelmente quando as pessoas vão à consulta depois no segundo semestre do ano, as análises já vêm a acusar aqueles excessos.
1: Alguns excessos. Neste sentido, então, que indicações é que nós podemos dar? O que é que devemos, por um lado, evitar comer e, por outro, o que é que devemos privilegiar nesta altura do verão na nossa alimentação?
5: É assim, os cuidados, no fundo, são os cuidados que deveríamos ter o ano todo.
1: Sempre.
5: Claro. Portanto, deveríamos evitar as refeições pesadas e condimentadas, com muito sal, com muito piripiri, com muito picante. E eu, às vezes, aqui na altura do verão, eu gosto de chamar a atenção para os grelhados, porque há grelhados e grelhados. Eu posso optar por...
1: Graças a picados também.
5: Exatamente. Eu posso optar por ir a um restaurante e escolher um bifinho de frango grelhado com uma pintinha de sal e umas ervinhas aromáticas, e está tudo certo. e estou a fazer uma boa alimentação, mas também posso escolher um belo bife do cachaço, cheio de gordura, carregadinho de sal e pimenta, e depois bem regadinho a cerveja, não é? Porque aquilo depois puxa o líquido. E, portanto, até estaria a comer uma coisa que à partida seria saudável, mas que afinal não é tão saudável assim, porque está carregada de substâncias que não são boas para o nosso organismo. Portanto, o que temos que evitar realmente é isto, e às vezes, lá está, não nos deixarmos iludir no falso grelhado, no falso saudável. Algumas saladinhas também são saladas, depois devidamente embrulhadinhas em maionese. Pronto, estamos a estragar a saladinha. Portanto, ter atenção a isso, a essas comidinhas hipercalóricas, atenção às quantidades, porque lá está, no nosso país, os restaurantes normalmente nós temos fama de servir bem e geralmente servem quantidades superiores àquilo que nós necessitaríamos. Atenção quando vamos aos restaurantes, aos salgadinhos, aos fritos, aquelas entradas inocentes que nós nem contabilizamos, porque aquilo depois não entra para a contagem daquilo que nós realmente ingerimos naquela refeição. E que são coisas que geralmente têm difícil digestão, demora muito mais tempo a fazer digestão e que não tem assim tanto valor nutricional. Depois isto vai-se refletir no fato de banho, não é? Porque temos difícil digestão, depois a barriguinha vai ficar um bocadinho mais distendida, isto não é estético para o fato de banho, e depois também vai interferir se calhar com aquelas idas à água logo após 2 horas da refeição, que se calhar nestas refeições vamos precisar de 4 horas para fazer digestão.
1: E depois, e só aqui introduzindo uma piada que eventualmente não vai ter piada nenhuma, se forem pessoas conhecidas ou namoradas de jogadores famosos, podem até considerar que estão grávidas ou alguma coisa assim.
5: Sim,
1: depois
5: de
1: uma refeição um bocadinho mais pesada e é um bocado complicado. Portanto, já percebemos aqui algumas coisas que claramente devemos evitar e que são transversais a qualquer altura do ano, mas em particular, lá está, e neste programa associamos-las em particular ao verão. Que refeições então é que devemos privilegiar? Ou, mais uma vez, certamente vamos de encontro às dicas que já são comuns. Exato. Mas nunca é demais relembrar aquilo que devemos fazer na nossa alimentação.
5: Basicamente, se nós estivermos atentos à natureza, ela é sábia. E no que diz respeito ao verão também. Nesta altura do ano nós temos muito mais legumes, muito mais saladas, muito mais frutas. As frutas da época são muito ricas em água. O melão, a melancia, a laranja costuma ser sumarenta. Temos o pêssego, por exemplo. Portanto, é nisto que devemos apostar. Portanto, nas frutas ricas em água, porque vão ajudar à nossa hidratação, para além daquela que nós bebemos pelo copo. Devemos também privilegiar os legumes, porque também são, nesta época do ano, há muitos legumes que são altamente hidratantes. Temos o pepino, temos o tomate, a abóbora, a batata doce. Portanto, tudo coisas que nós deveríamos ingerir, que são saudáveis, que são muito ricas do ponto de vista nutricional e que de facto ajudam a repor os nossos níveis de hidratação. Além disso, devemos olhar para eles também como, por exemplo, facilitadores do nosso bronzeado, não é? Estamos no verão, queremos um bronzeado bonito, saudável, e então podemos aproveitar a natureza nesta altura do ano e consumir tudo aquilo que seja uns cor de laranja, os amarelos, tanto nas frutas como nos legumes, a cenourinha e todos os outros que eu já referi até agora, que são ricos em beta-caroteno, que vão ajudar a ter um bronzeado mais saudável, mais bonito, que se vai prolongar mais no tempo, e principalmente, como estava a dizer, um bronzeado saudável. Também os frutos vermelhos, por exemplo, as vitaminas, as laranjas são muito ricos em vitamina C, que vão ajudar a combater, por um lado, aquilo que nós sabemos, que o sol tem os radicais livres, certo? E eles, como são antioxidantes, vão ajudar as nossas células a recuperar mais depressa e ficar mais fortes, e indiretamente nós vamos ter uma pele mais saudável, mais bonita e mais resistente aos efeitos nocivos do sol.
1: E retardamos um bocadinho o tal envelhecimento da pele.
5: Exatamente.
1: Que muitas vezes depois só nos lembramos quando chegamos a uma determinada idade e vamos lá comprar um cremezinho ver se isto resulta.
5: Pois.
1: Quando na realidade já podemos ir prevenindo ao longo do tempo.
5: Exatamente.
1: E há bocadinho também referi os antioxidantes, que hoje em dia estão muito em voga, e nós sabemos, por exemplo, os frutos vermelhos também ajudam muito nesse sentido. Enfermeira Rita, uma espécie de provocação. Então, e um docinho? Não podemos ter um docinho?
5: Podemos. Nem todos os dias são dias, não é verdade? Agora, quando vamos escolher os doces, se calhar em vez daquele bolinho brigadeiro, da bola de Berlim, daquele crepezinho cheio de gelado, com natas e etc., podemos sempre optar ou pelos sorvetes, ou então por aqueles gelados à base de sumo de frutas, gelados de gelo, normalíssimos, que, apesar de tudo, têm muito mais proporção de água, portanto, tornam-se mais hidratantes, têm mais baixas calorias, portanto, engordam menos, acabam por ser vantajosos em relação às
1: e
5: outras opções.
1: E alguns deles até podemos fazer em casa, por exemplo.
5: Sim,
1: não é?
5: Sim, sim.
1: E conseguimos controlar mais ou menos aquilo que está no gelado, que, ou no sorvete que depois vamos consumir.
5: Facilmente um sumo de fruta podemos congelar, metemos naquelas formas que nesta altura do ano existem à venda em todas as grandes superfícies, e congelamos um belo sumo de laranja natural que se depois se transforma num geladinho laranja.
1: Exatamente, num lanche já pode ser uma opção bem mais refrescante.
5: Exatamente.
1: E uma outra opção, por exemplo, a gelatina, não é? Que tem
5: exatamente
1: uma grande quantidade de água e que também pode ser uma ajuda assim por um lanchinho.
5: É bastante hidratante.
1: Mais refrescante. Nesta altura também, a enfermeira Rita, existem, e ouvimos muito falar disso, algumas intoxicações alimentares, perturbações gastrointestinais que se devem em muito à parte da alimentação. Isto é uma coisa que preocupa algumas pessoas, sobretudo quando vão de férias e, portanto, que não querem ter este tipo de problemas,
5: claro,
1: para poderem aproveitar ao máximo. Que conselhos é que nós podemos dar às pessoas no sentido de tentar prevenir estes acontecimentos, estas intoxicações alimentares, este tipo de problema?
5: O primeiro seria ter o cuidado de os alimentos que transportam, seja para a praia, seja para os piqueniques, seja para o que for, transportarem sempre em malas térmicas. Nós sabemos que o calor ajuda muito a multiplicar as bactérias dos alimentos e, portanto, rapidamente os alimentos vão deteriorar. Portanto, se os transportarmos adequadamente numa mala térmica, facilmente podemos ter esses produtos em boas condições. Outra coisa tem a ver com aqueles produtos que adquirimos, por exemplo, nos bares de praia ou inclusive na praia, não é? A famosa bolinha de Berlim, que teoricamente vem em malinha térmica, mas que depois, ao final do dia, se calhar já vem para a nossa mão um bocadinho mais quentinha e aquele creme talvez não nas melhores condições. Portanto, também temos que estar atentos ao estado de conservação dos produtos que adquirimos.
1: Portanto, resumidamente, cuidados com o transporte e com a conservação.
5: Exatamente.
1: Tentarmos assegurar que ambas as coisas são feitas da melhor forma possível para evitarmos depois termos problemas vindos daí. Pois bem, muito obrigado por mais estes esclarecimentos. Portanto, já falamos até agora de três questões essenciais: a proteção solar, a hidratação e a alimentação. E, portanto, Teresa, eu volto a passar a palavra para ti, porque acho que agora que já temos esta informação toda, é a altura ideal de fazermos uma checklist mais completa e que sirva para a população em geral. Portanto, vamos dar aqui alguns conselhos-chave, como jeito de resumo, para que se tenha então um verão mais saudável.
3: Exatamente, Francisco, vamos então dar umas luzes, assim, uns conselhos gerais para a população em geral.
1: Exatamente.
3: Mantenha-se hidratado, beba água mesmo quando não tem sede, já foi falado. O reforço hídrico é a melhor forma de evitarmos a desidratação. Evite as bebidas alcoólicas e as bebidas açucaradas. No que diz respeito à alimentação, então, faça refeições leves e mais frequentes. Evite as refeições pesadas e muito condimentadas. E transporte as suas refeições em malas térmicas, respeitando os prazos de validade dos alimentos. Lave bem as mãos antes e depois de os manusear. Mantenha-se protegido do calor e mantenha a casa fresca. Sempre que estiver ao ar livre, utilize protetor solar, tendo em conta as regras de aplicação. Relativamente ao vestuário, utilize roupas largas, frescas e opacas, pois as transparências protegem menos contra a passagem dos raios solares, e prefira roupas de tecidos tais como o algodão, o poliéster ou a seda. Utilize chapéu, preferência de abas largas, e óculos de proteção, óculos de sol com proteção para as radiações ultravioleta A e B. Por fim, uma nova ideia que ainda não foi falada aqui é o facto de que, quando for para a praia, quer esta seja oceânica ou fluvial, opte por frequentar aquelas que estão devidamente vigiadas e respeite as bandeiras e as indicações do nadador salvador, sempre.
1: Porque, exatamente, era uma questão que ainda não tínhamos falado e que também é importante ter
3: exatamente
1: em conta, porque claramente respeitar estas indicações e as bandeiras e tudo mais contribui muito para mantermos o nosso estado de saúde.
3: Para nos mantermos seguros nesta altura.
1: E a nossa segurança, exatamente. Portanto, estas condições e estas indicações assertivas para a população em geral, portanto, servem para toda a gente, estão passadas. Mas nós já falamos aqui, ao longo da conversa, de alguns grupos que nós consideramos na consulta e noutras situações, que de facto nos requerem alguns cuidados específicos. São grupos um bocadinho mais vulneráveis a alguns fatores. Já falamos das crianças há pouco, e agora, se calhar, perguntava-te se podemos ou não passar alguns conselhos em específico para idosos e para grávidas, que são também dois grupos com algumas particularidades.
3: Podemos.
1: E que, se calhar, nos merecem um bocadinho aqui essa atenção.
3: Podemos, claro que sim. Então, começando pelos idosos, estes são então um grupo mais vulnerável, com mais doenças crónicas e que podem não sentir ou manifestar a sede. Desta forma, são mais sensíveis à desidratação, à descompensação das doenças de base, o que pode culminar em situações muito graves, com danos irreversíveis e, inclusive, até levar à morte. Por outro lado, o organismo pode não ter a mesma capacidade para realizar a termorregulação necessária para prevenir os efeitos do calor intenso. Portanto, para além dos conselhos já referidos de uma forma geral e que são igualmente importantes neste caso, no grupo particular dos idosos acrescentamos o aumento da ingestão de líquidos, de água, mesmo que o indivíduo não tenha sede. Devem permanecer em ambientes frescos ou com ar-condicionado, à sombra, em lugares arejados, locais frescos. E devem evitar a exposição direta ao sol. Por exemplo, nos dias de maior calor, os idosos não devem ir à praia. devem diminuir também os esforços físicos e, portanto, e repousar em locais frescos, como já disse. Relativamente ao vestuário, utilizar roupas leves, frescas e opacas, de cor clara. E utilizar também, como é claro, o chapéu e o protetor solar. Por fim, dois últimos conselhos que penso que são essenciais para este grupo em particular. Não devem nunca hesitar em pedir ajuda a um amigo ou um familiar sempre que se sentirem mal com o calor. E devem manter também o contacto periódico com alguém que esteja atento, que esteja disponível, como é o caso, por exemplo, de um amigo, de um familiar, de um vizinho, que os possa auxiliar caso necessitem.
1: E aqui, infelizmente, temos ouvido falar de muitas histórias de idosos que têm cada vez menos retaguarda, não é?
3: Exatamente.
1: Qualquer altura é importante para que a tenham, mas lá está, nestas vagas de calor, nesta altura do verão, tal como, por exemplo, no inverno, quando têm os aquecimentos ou as lareiras ligadas, é importante que tenham este contacto com alguém próximo.
3: Exatamente, frequentemente, com frequência.
1: Exatamente,
3: sim.
1: Muito bem. Portanto, estão também passados alguns conselhos aqui, mais em específico para a população idosa. E então, em relação às grávidas, que é talvez aqui um grupo que nos falte falar, uhum, e que nós sabemos que também levantam sempre muitas questões.
3: Exatamente, perguntam muitas vezes o que é que devem fazer nesta altura do ano,
1: exatamente,
3: como é que devem proceder.
1: Portanto, se calhar também podemos ajudá-las aqui um bocadinho, para além das indicações gerais que já demos.
3: Vamos a isso. Então, as principais complicações que surgem no grupo das grávidas, em particular nesta altura do ano, são a desidratação e as complicações, portanto, as doenças gastrointestinais, as gastroenterites, propriamente ditas. Uma outra particularidade é o facto da exposição solar poder agravar o coasma, que é o nome dado a uma hiperpigmentação da pele das grávidas provocada pelas hormonas da gravidez. E neste caso, então, estão indicadas a utilização de produtos com maior fator de proteção solar. Posto isto, as grávidas devem então, antes e acima de tudo, cumprir os conselhos gerais e devem reforçar a hidratação e ter atenção especial à conservação dos alimentos. Para além disso, devem descansar e dormir com os membros inferiores ligeiramente elevados para minimizar o edema dos membros inferiores, que é o típico inchaço das pernas das grávidas, que estas também se queixam muito. E que agravam na altura do calor, na altura do verão. O exercício físico deve ser evitado nos períodos de calor muito intenso e, se pretenderem realizá-lo, devem fazê-lo em locais frescos ou locais climatizados, em períodos mais frescos do dia. Devem garantir uma adequada hidratação antes, durante e após o exercício físico, monitorizar a pressão arterial e devem estar atentas a sinais, tais como a vertigem, tonturas, fadiga crescente, alterações do ritmo cardíaco e, nesses casos, devem parar o exercício que estão a praticar.
1: Muito bem, ficam então estas indicações-chave para as grávidas e sabemos que atualmente cada vez há mais mulheres grávidas que mantêm a sua atividade física ou que pretendem...
3: E que é extremamente importante
1: e devem
3: fazê-lo, mas ter alguns cuidados relativamente a isso.
1: Daí estas notas mais específicas em relação também a casos. Muito bem, muito obrigado, Teresa. Quem não conseguiu apontar tudo, mais uma vez eu reforço que depois vai ter acesso a estas informações todas direitinhas. E eu agora, utilizando aqui um trocadilho muito básico, propunha-nos a voar para outras paragens e de volta aqui à conversa com a Patrícia. Isto porquê? Porque de facto as viagens internacionais, e temos ouvido falar muito disso, nos últimos anos têm tido uma expansão que é surpreendente e eu diria até que é de facto gigante. Hoje em dia é muito fácil nós literalmente pormos-nos em qualquer parte do mundo. E isto é particularmente atrativo nesta altura do verão e das férias, porque se é tão fácil então irmos conhecer uma parte qualquer do mundo, pois por que não? Mas isto também nos deve merecer uma atenção particular.
4: Sem qualquer dúvida. E por isso é particularmente importante que este assunto seja abordado aqui no programa, até porque há algumas mensagens que são importantes e que devemos passar a quem nos está a ouvir. Efetivamente, as viagens internacionais podem alterar o estado de saúde de quem viaja, pela exposição súbita, que era mudanças de altitude, umidade, temperatura e até pela exposição a agentes microbianos. Além disso, o stress, a fadiga associada às viagens longas, a própria idade do viajante, o seu estado de saúde, o próprio destino, o tempo de permanência também podem influenciar o bem-estar do viajante.
1: E portanto, daí que seja importante, quando se faz o planeamento das viagens, não esquecer a parte da saúde, pois é muito giro escolher o destino, escolher as paisagens, escolher claro, o hotel, mas neste plano de viagem deve também haver tempo e espaço para pensarmos e planearmos a nossa saúde, não é?
4: Sim, o facto da viagem ser planeada de uma forma atempada vai permitir que sejam incluídas no plano da viagem medidas preventivas de forma a minimizar os riscos associados às viagens. E por isso deixo aqui o alerta. Antes de viajar, deve ser realizada de forma atempada uma consulta do viajante internacional.
1: Consulta de viajante internacional é uma coisa que soa bem, não é? Porque dá
4: é
1: assim uma espécie de um estatuto.
4: É verdade,
1: não é uma consulta com, quase como outra qualquer. Ó, Patrícia, o que é isto exatamente da consulta de viajante internacional e quem é que a faz e onde é que ela está disponível para
4: muito
1: quem
4: bem.
1: Dela precisar?
4: Pronto, esta consulta é uma consulta específica disponibilizada pelo Serviço Nacional de Saúde em vários locais, nomeadamente no Porto, na Batalha, no Centro Hospitalar de São João, no Centro Hospitalar do Porto, em Matosinhos, em Braga e no resto do país também, que é realizada por especialistas em doenças infecciosas, à qual qualquer pessoa pode ter acesso. E nós sabemos que se destina essencialmente a preparar a viagem, ou seja, de acordo com o destino que a pessoa pretende, é-lhe indicado as medidas preventivas que estão indicadas, ou seja, sejam elas vacinas, sejam medidas associadas à alimentação, à higiene, a doenças frequentes
1: no
4: local, etc.
1: Falaste aí das vacinas, isto parece quase a tua sina sempre que vens
4: a
1: à visita de médico, acabas por tocar no tema das
4: é
1: vacinas.
4: Verdade.
1: E muito bem. E de facto existem algumas que não pertencem ao nosso Plano Nacional de Vacinação,
4: sim,
1: mas que então, consoante o destino das viagens, pode ser aconselhável fazer. E agora que está tão na moda, por exemplo, ir para a Ásia e tudo mais, de facto há pessoas que podem ter estas dúvidas. Queres-nos falar um bocadinho sobre isto, sobre que vacinas são estas? Dar uma,
4: claro,
1: uma pequena achega.
4: Pronto. Primeiro existe um regulamento sanitário internacional que obriga a que todos os viajantes façam a vacina da febre amarela. Pronto, essa vacina é obrigatória para toda a gente. E depois, dependendo do país de destino, podem existir outras vacinas que sejam obrigatórias. Pronto. E depois, dependendo também do país de destino, podem existir vacinas recomendadas para,
1: ou seja,
4: prevenção de algumas doenças.
1: Obrigatórias,
4: exatamente,
1: mas fica
4: devem
1: ao critério
4: ser feitas.
1: Do...
4: Pronto, exatamente. E é para, por estas particularidades, que a consulta deve ser efetivamente realizada, não é? Porque isto são coisas muito específicas e neste âmbito a consulta é efetivamente importante.
1: E portanto não vale a pena estarmos agora aqui a especificar nomes das várias vacinas, porque elas vão sempre
4: varia de país para
1: destino.
4: País e de mês para mês, de ano para ano.
1: Exatamente,
4: sim,
1: portanto a
4: é
1: da
4: flutuante.
1: Febre amarela é obrigatória e depois nesta tal consulta do viajante internacional, que acontece em alguns sítios que também já indicaste, depois as pessoas podem recolher mais informações em específico. Patrícia, isto das viagens de avião, sobretudo as mais longas, causa sempre alguma reticência em algumas pessoas. Portanto, eu pedia-te dois ou três conselhos que tu julgues particularmente importantes, com base, por exemplo, nas dúvidas mais frequentes nas consultas ou daquilo que vais ouvindo, e que possa ser realmente uma ajuda para quem nos está a ouvir e vá fazer uma viagem destas.
4: Sim. O primeiro conselho que eu daria prende-se com a situação da imobilização prolongada, não é? Sobretudo em viagens longas e agora com os voos low cost, não é? As pessoas passam imenso tempo sentadas e, portanto, é importante, sobretudo em quem tem varizes ou doenças, mas não só, é um conselho geral. O uso das meias de compressão elástica e, se houver possibilidade disso, levantar-se um bocadinho, caminhar um bocadinho, fazer alguns exercícios de mobilização dos membros inferiores. Pronto, isso é fundamental e é transversal a todos. Um outro conselho que eu dou é mais dirigido a quem faz uso de lentes de contacto, porque nós sabemos que as cabines de avião têm uma umidade diferente da qual a que estamos habituados e, portanto, o uso das lentes de contacto pode se tornar desconfortável. Portanto, durante o voo é desaconselhado. Óculos. O outro conselho tem a ver com uma situação que é extremamente frequente, que é a sensação de pressão nos ouvidos e do ouvido tapado. Muitíssimo frequente, tem a ver com as alterações de pressão e o conselho que habitualmente damos aos doentes é mastigar, ou então realizar a chamada manobra de Valsalva. O doente tapa o nariz, tapa a boca, o doente... Desculpem, isto é uma força de expressão porque vemos doentes, não. A pessoa, o viajante, sim. Portanto, tapa o nariz e tapa a boca e faz uma respiração forçada a seguir. Sim, habitualmente a situação resolve.
1: E vai sentir ali aquele
4: cliquezinho.
1: Estalinho nos ouvidos.
4: É verdade.
1: Muito bem. E depois também há sempre a questão do jet lag, que...
4: E o jet lag, sim.
1: Meu Deus, como é que eu vou conseguir organizar a minha vida com o jet lag?
4: Tentar descansar o mais possível nos
1: dias
4: anteriores.
1: Tentar adaptar ao horário, não é?
4: É.
1: Muito bem. Uma outra questão, Patrícia, que te pergunto é que uma das coisas mais temidas quando se vai de viagem, sobretudo para sítios mais ou menos exóticos, é a temida diarreia do viajante, que até é uma diarreia com um nome específico, que é a do viajante, e que é de facto uma das principais manifestações de algumas doenças em viagens destas internacionais. O que é que nós podemos dizer às pessoas sobre isto, para as descansar um bocadinho ou para que elas consigam prevenir? É muito giro ter coisas de viajante, mas esta acho que é dispensável.
4: Esta é dispensável, absolutamente, sim. E há alguns cuidados que efetivamente as pessoas devem ter. O primeiro prende-se com a água potável, ou seja, toda a água que vai ser ingerida deve ter qualidade, deve ser salubre, portanto deve ser preferida a água engarrafada. O segundo aspecto tem a ver com gelos, cubos de gelo. Sempre que se bebem água, portanto, bebidas com cubos de gelo, deve-se assegurar que os cubos de gelo são de facto com qualidade, ou então não podem ser ingeridos, não é? Quando se faz a higiene dentária, portanto, deve-se evitar lavar os dentes com água pouco segura. Quando se bebe leite, preferir o leite pasteurizado ou então leite fervido. E devem ser evitados alimentos cozinhados ou então alimentos que tenham estado à temperatura ambiente poucas horas. Depois, os alimentos crus também devem ser evitados pela mesma questão da salubridade, não é? E devem ser ingeridos apenas alimentos que tenham sido bem cozinhados.
1: Muito bem.
4: Pronto, são assim os conselhos gerais.
1: E para além desse, existe assim mais algum que queiras transmitir? E que acho que é, sei lá, particularmente frequente nas dúvidas que
4: são
1: colocadas.
4: Sim, nas viagens assim, agora internacionais, fala-se muito das picadas dos insetos e dos mosquitos, não é? E portanto, uma medida que é fundamental é o uso dos repelentes de insetos.

Chega assim ao fim esta primeira hora do Dia Positivo desta manhã de segunda-feira. Depois das notícias das 9, regresso ainda até bem perto das 11. Grandes músicas para continuar a ouvir aqui na Frequência Certa 91.8. Bom dia, até já.

0: 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São 9 horas.
1: Bom dia. Depois da descida da semana passada, o preço dos combustíveis mantém-se inalterável esta semana. Vários operadores da linha SNS 24 denunciaram, na passada semana, sob anonimato, que pausas para ir à casa de banho, lanchar ou descansar são descontadas no salário. Acusaram, por isso, a Altice de manter um modelo de trabalho insustentável. O Instituto para os Comportamentos Aditivos e Dependências lançou na passada semana uma campanha universal de prevenção dirigida aos jovens para promover escolhas saudáveis e prevenir consumos e comportamentos de risco. A campanha digital chama-se Bom é Poder Decidir, as tuas escolhas, a tua saúde, terá a duração de um ano. Por cá ia terminar a notícia de que nos dias 18 e 19 do próximo mês de julho decorre mais uma edição do Festival do Caldo Verde em Irivo, no concelho de Penafiel.
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está no ar a segunda hora desta edição de segunda-feira do Dia Positivo. É um prazer estar na sua companhia, sempre ao som das grandes músicas. Sejam bem-vindos.

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Esta é a edição do Dia Positivo, manhã de segunda-feira, ao som dos grandes sucessos. Aqui vai mais um som para si.

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que esteja, com quem quer que se encontre. Muito obrigado por estar ligado na frequência 91.8 em todo o mundo, Rádio Clube-Penafiel.pt. Grandes músicas para seguir em frente. Esta é a segunda hora do Dia Positivo nesta manhã de segunda-feira.

E agora sim, damos por concluídos os trabalhos desta edição de segunda-feira do Dia Positivo na sua rádio. Amanhã regresso para mais 3 horas aqui em 91.8 entre as 8 e as 11 da manhã. Aproveite o que resta desta segunda-feira, aproveite muito bem, sempre ligado de preferência aqui à sua rádio. Até amanhã, se os quiser.

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Bom dia. Os operadores de telecomunicações de emergência da Proteção Civil começam hoje uma greve que se prolonga até sexta-feira para exigir a criação de uma carreira própria. Mas, segundo o sindicato, não haverá falhas no socorro com os serviços mínimos completamente assegurados ao longo destes dias. Os sismos registados na Venezuela a 24 de junho causaram pelo menos 1.450 mortos

0: e mais de 3.100 feridos. O governo já confirmou a morte de 53 cidadãos portugueses ou lusodescendentes. Vários países, incluindo Portugal e outros estados da União Europeia, já enviaram equipas de busca e salvamento para a Venezuela. A Guarda Nacional Republicana registou mais de 2.300 furtos em residências este ano e alerta para as férias de verão, períodos em que muitas habitações ficam temporariamente desocupadas. A GNR indicou que os distritos com maior número de ocorrências em roubos neste ano foram Faro, Porto, Lisboa, Setúbal e Leiria. Esta semana as temperaturas vão subir significativamente e o perigo de incêndio previsto pelo Instituto Português do Mar e da Atmosfera vai intensificar-se diariamente e na quinta-feira todo o território continental vai estar em perigo máximo ou muito elevado. Prevê-se um longo período com tempo quente, temperaturas podem ultrapassar os 40 graus em alguns pontos do país e as noites serão tropicais. Por cá ia terminar a notícia de que Penafiel prepara-se para voltar a vestir-se de branco no próximo sábado. Este ano, a Noite Branca, Cidade das Emoções, apresenta várias novidades que prometem enriquecer a experiência de quem visita a cidade. A principal novidade é o Sameiro Sunset, que antecipa o início da festa.
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Noite Branca traz novidades a Penafiel. Penafiel prepara-se para voltar a vestir-se de branco no próximo sábado. Este ano, a Noite Branca apresenta várias novidades que prometem enriquecer a experiência de quem visita a cidade. A principal novidade é o Sameiro Sunset, que antecipa o início da festa entre as 6 da tarde e as 9 da noite, proporcionando um ambiente de convívio e descontração, ao final da tarde, junto à Igreja do Sameiro. Este novo espaço pretende afirmar-se como ponto de partida da Noite Branca, convidando o público a começar a viver o evento mais cedo. Outra das novidades é a criação de novas praças temáticas distribuídas pelo centro urbano que reforçam a diversidade da programação, entre elas

0: Elas destacam-se a Praça Eletrónica, dedicada à música eletrónica, e a Praça Jardim dos Namorados, um espaço pensado para momentos de lazer e animação, contribuindo para que os visitantes percorram diferentes zonas da cidade e descubram ambientes distintos ao longo da noite. A edição deste ano vai contar também com um reforço do número de fotospots, proporcionando ainda mais locais para que visitantes e participantes possam registar e partilhar os melhores momentos da Noite Branca. O Doar, promovido pelo município de Penafiel, tem ganho destaque a nível nacional como um exemplo de boas práticas na promoção da economia circular e de solidariedade. A iniciativa dá uma nova vida ao mobiliário e a outros bens doados através da sua recuperação e reutilização, prolongando o ciclo de vida dos materiais e apoiando famílias em situação de maior vulnerabilidade numa ação conjunta das áreas do ambiente e da ação social, como explicou à comunicação social o presidente da autarquia, Pedro Cepeda.
1: Estamos a promover os princípios da economia circular, mas estamos sobretudo também a criar um projeto que permite a partilha de bens por parte das famílias penafilenses. Isso é muito interessante para nós, porque de facto, para além da reutilização, que é cada vez mais importante do ponto de vista ambiental e económico, há também aqui uma componente solidária, uma componente de solidariedade entre as famílias penafilenses, que nós achamos muito interessantes e que de facto tem tido resultados que nos deixam extremamente felizes. Para além de estarem no terreno, de terem identificado as famílias que têm mais necessidades, de facto essa rede que nós temos no nosso concelho, que é uma rede que faz um trabalho também extraordinário, de muita proximidade, tem colaborado muito connosco, encaminhando pessoas e famílias que de facto têm essa necessidade e que assim conseguimos garantir que esses bens chegam às pessoas que realmente precisam.
0: Nos últimos 5 anos, o Doar já permitiu reutilizar mais de 5 mil materiais, desde mobiliário e eletrodomésticos, reduzindo assim o desperdício e apoiando quem mais precisa. O Tribunal Judicial de Penafiel condenou 12 pessoas num processo relacionado com uma alegada rede organizada que roubava carros e objetos do seu interior, desmantelava automóveis para venda ilegal de peças e também utilizava matrículas falsas. Alguns destes indivíduos eram residentes nos concelhos de Lousada, Passos de Ferreira, Amarante, Penafiel, Paredes e Felgueiras e eram suspeitos de estar ligados a mais de 60 crimes. A GNR deteve em flagrante um homem de 44 anos por tráfico de droga no concelho de Penafiel. No decorrer da ação, os militares da Guarda deram cumprimento a 3 buscas, uma domiciliária e 2 em veículos, e das quais foi possível apreender 80 doses de cannabis, vários sacos com sementes de cannabis, uma balança digital de precisão, material utilizado para corte, pesagem e acondicionamento do produto ilícito e 2 telemóveis. Nos próximos dias 17, 18 e 19 de julho, vai realizar-se mais uma concentração motard do Motoclube de Lousada. O evento acontece, como é hábito, no Largo da Feira. Além das motas, não vai faltar música e muita animação. A Casa das Artes de Felgueiras recebe este sábado à tarde o espetáculo Isto Só em Felgueiras. Trata-se de uma produção original que pretende celebrar a identidade, as tradições e as particularidades do concelho através do humor e da representação. Os bombeiros voluntários de Lordelo, no concelho de Paredes, criaram uma campanha solidária de recolha de bens essenciais que pretende apoiar as populações afetadas pelos sismos na Venezuela. A recolha de bens está a decorrer até quinta-feira. A terminar, a notícia de que o município de Amarante acolhe esta quarta-feira de manhã, no Parque Multifuncional do Rocio, a cerimónia da projeção Patrulhamento Florestal da Serra do Marão, integrada na Operação Floresta Segura 2026. A iniciativa é promovida pelo Comando Territorial do Porto da Guarda Nacional Republicana, em parceria com o município de Amarante, e reforça a prevenção e a vigilância daquele espaço natural durante o período de maior risco de incêndios rurais.

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1: Boa tarde. Sérgio Altimira aterrou ontem à noite no aeroporto Humberto Delgado, em Lisboa, e prepara-se para ser o quinto reforço do Sporting para a nova temporada, chegando a tempo de começar os trabalhos na próxima quarta-feira, sob o comando de Rui Borges. A imprensa espanhola dá conta de que o Futebol Clube do Porto tem praticamente tudo acertado para contratar Eliezer Mayenda, atleta móvel avançado espanhol, que se destacou ao serviço do Sunderland na época passada. O Benfica venceu ontem o Sporting e sagrou-se bicampeão nacional de futsal. Os encarnados ganharam o jogo por 4-3. De 5 a 10 de julho, 24 atletas amarantinos vão representar o concelho em Santiago de Compostela nas modalidades de handebol masculino e voleibol feminino, integrando um dos maiores eventos de desporto juvenil da Euroregião Galiza Norte-Portugal. Os Jogos do Eixo Atlântico promovem a competição, a convivência e o intercâmbio cultural entre cerca de 2 mil jovens de 28 municípios portugueses e espanhóis. O município de Passos de Ferreira volta a receber a Festa Nacional do Mini Basket, que irá decorrer entre os dias 1 e 5 de julho. 18 das Associações de Basquetebol de Portugal Continental e Ilhas vão estar representadas com as suas seleções femininas e masculinas num evento único no país que reúne cerca de 800 elementos entre atletas, treinadores, árbitros e organização.
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1: São 16 horas. 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

Mais uma tarde de grandes sucessos na sua rádio. Obrigado por estar ligado, onde quer que esteja, com quem quer que se encontre. Boa viagem, bom trabalho. Seguem as grandes músicas na sua rádio.

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1: São 22 horas.
2: Do ar de Penafiel é exemplo no país.
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2: O Doar, promovido pelo município de Penafiel, tem ganho destaque a nível nacional como um exemplo de boas práticas na promoção da economia circular e de solidariedade. A iniciativa dá uma nova vida ao mobiliário e outros bens doados através da sua recuperação e reutilização, prolongando o ciclo de vida dos materiais e apoiando famílias em situação de maior vulnerabilidade numa ação conjunta das áreas do ambiente e da ação social, como explicou à comunicação social o presidente da autarquia, Pedro Cepeda.
4: Estamos a promover os princípios da economia circular, mas estamos sobretudo também a criar um projeto que permite a partilha de bens por parte das famílias penafilenses. Isso é muito interessante para nós, porque de facto, para além da reutilização, que é cada vez mais importante do ponto de vista ambiental e económico, há também aqui uma componente solidária, uma componente de solidariedade entre as famílias penafilenses, que nós achamos muito interessantes e que de facto têm tido resultados que nos deixam extremamente felizes. Para além de estarem no terreno, ter identificado as famílias que têm mais necessidades, de facto essa rede que nós temos no nosso concelho, que é uma rede que faz um trabalho também extraordinário, de muita proximidade, tem colaborado muito connosco, encaminhando pessoas e famílias que de facto têm essa necessidade e que assim conseguimos garantir que

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